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3: Já parou pra pensar que a bagunça em um cantinho pode ser só o seu cansaço pedindo atenção? O nosso lar mostra o que estamos sentindo por dentro, como se fosse um reflexo do nosso coração. Quando você entende isso, cuidar da casa vira um jeito carinhoso de cuidar das suas próprias emoções. Que tal dar esse primeiro passo para deixar tudo mais leve, tanto fora quanto dentro de você? Tente, você vai ver como dá certo.
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5: Tá no ar o nosso Curiosidades. Já percebeu que tudo fica com gosto estranho logo após escovar os dentes? O culpado é o tal do LSS, um detergente presente nas pastas que faz aquela espuminha que a gente gosta. Ele acaba atordoando suas papilas gustativas, bloqueando temporariamente os receptores do sabor doce. Por isso, aquele suco de laranja vira um pesadelo logo cedo. Mistério revelado aqui na sua rádio. E até a próxima.
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4: Esse foi o Curiosidades. 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
1: 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Agora tem Belos Hábitos. Cuide-se bem com essas dicas.
2: Já parou pra pensar que a bagunça em um cantinho pode ser só o seu cansaço pedindo atenção? O nosso lar mostra o que estamos sentindo por dentro, como se fosse um reflexo do nosso coração. Quando você entende isso, cuidar da casa vira um jeito carinhoso de cuidar das suas próprias emoções. Que tal dar esse primeiro passo para deixar tudo mais leve, tanto fora quanto dentro de você? Tente, você vai ver como dá.

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1: E eu chegando com mais uma edição, se liga aí. Chegou o convite para um evento formal e bateu a dúvida? Vá de terno azul marinho. Ele é o equilíbrio perfeito entre a elegância e a modernidade, ajustando-se melhor ao corpo do que o preto tradicional. Para completar o combo invencível, aposte na camisa Oxford de algodão branca. É o visual clássico que transmite confiança em qualquer lugar que você vá. E claro, até a próxima dica.
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0: Dormir dentro de um armário pode parecer estranho hoje, mas entre a Idade Média e o século XX, as camas caixa eram o auge do conforto na Europa. Esses móveis eram basicamente guarda-roupas de madeira com uma cama embutida, usados para enfrentar dois grandes problemas da época: o frio e a falta de privacidade. Ao fechar as portas de madeira, o calor corporal ficava retido no pequeno espaço, criando um refúgio aconchegante contra os invernos rigorosos e as correntes de ar das casas antigas. Curiosamente, esse conceito está voltando à moda no século XXI, com os hotéis cápsula e os microapartamentos tecnológicos. Parece que depois de século, estamos redescobrindo que dormir em um casulo protegido pode ser muito mais relaxante do que um quarto totalmente aberto. Você trocaria sua cama atual pela segurança e pelo quentinho de um armário planejado, ou te daria um pouco de agonia, hein?
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1: Muita gente busca uma fórmula mágica para o amor próprio, mas a verdade é que isso é um processo diário. Ninguém acorda se amando da noite para o dia. É uma construção de dentro para fora, que exige esforço e carinho com você mesmo. Investigue o que te impede de florescer e entenda, o auto-amor é um caminho, não destino. Comece hoje a se cuidar mais.
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0: Tchau. Fica com Deus.
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1: Oi, gente, o chocolate amargo acaba de ganhar um status ainda mais nobre. O de aliado da longevidade. Olha só que legal. Um estudo britânico revelou que a teobromina, um composto natural do cacau semelhante à cafeína, está ligada a um envelhecimento biológico mais lento. Ao analisar 1.600 adultos, os cientistas notaram que quem tinha níveis mais altos dessa substância no sangue apresentava marcadores de DNA mais jovens, segundo relógios epigenéticos, que medem a idade real das nossas células. O ideal é consumir chocolates com pelo menos 70% de cacau. Além disso, a teobromina é um estimulante que afeta o sistema nervoso e cardiovascular. Consumi-la em excesso, especialmente à noite, pode sabotar o seu sono, o que acabaria acelerando o envelhecimento que você está tentando evitar. Aqui, você fica sabendo. Já já, a gente volta. Fica aí.
0: Você

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1: Oi, gente, pra você e pra sua família, aumente o volume, tá chegando no seu rádio, fique sabendo. Atenção, o cansaço persistente tem sido rotulado automaticamente como burnout, mas especialistas alertam para o risco de ignorar causas biológicas. Às vezes, o que parece exaustão mental é, na verdade, uma desregulação hormonal severa. Ao focar apenas no estresse ocupacional, corre-se o risco de um subdiagnóstico, deixando de tratar alterações na tireoide ou em outros hormônios que exigem cuidados médicos específicos. E não apenas descanso. Nem toda fadiga nasce na mente ou no trabalho, mas antes de fechar um diagnóstico de burnout, é essencial realizar um check-up hormonal completo. Tratar um desequilíbrio físico como se fosse apenas estresse psicológico pode prolongar o sofrimento e mascarar doenças que precisam de intervenção endócrina imediata. O diagnóstico correto é o que define se você precisa de férias ou de tratamento. Cuidado! Daqui a pouco a gente volta com Fique Sabendo.

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2: Uma ótima quinta-feira, tá no ar a nossa curiosidade de hoje aqui, hein? Você reclama do tamanho do seu celular hoje? Pois saiba que o primeiro modelo móvel do mercado, o Motorola Dynatec, era um verdadeiro gigante.

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1: De volta na sua rádio favorita com Fique Sabendo. Atenção, você achava que a guerra era coisa só de ser humano? Pois a natureza acaba de mostrar que o buraco é bem mais embaixo. Cientistas registraram um evento bizarro e assustador em Uganda. Uma guerra civil entre chimpanzés. O que era a maior e mais pacífica comunidade da espécie simplesmente rachou ao meio, transformando melhores amigos de décadas em inimigos mortais. O conflito surgiu do nada, provando que até no mundo animal a convivência pode chegar a um ponto de ruptura violento. Esse estudo da Universidade do Texas é um choque de realidade. Ele mostra que a nossa capacidade de se dividir e brigar em grandes grupos está enraizada na nossa biologia desde muito antes de sermos humanos. Aqui você fica sabendo.

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1: Oi, gente. De volta na sua programação favorita. E aqui você fica sabendo. Aumente o volume. Sentir fome logo após as refeições não é normal e geralmente indica que o seu prato ou a sua rotina estão em desequilíbrio. O principal motivo costuma ser a falta de proteínas e fibras, como carnes, ovos e vegetais, que são os nutrientes responsáveis por manter a saciedade por mais tempo. Além disso, o consumo de açúcar e ultraprocessados cria picos de glicose que caem rapidamente, fazendo o cérebro pedir comida novamente em poucos minutos. Fatores como desidratação e sono ruim, que desregula os hormônios do apetite, também sabotam a saciedade. Se o ajuste na dieta e no descanso não resolver, o problema pode ser metabólico, como diabetes ou distúrbios na tireoide. Antes de apenas tentar segurar a vontade, procure um endocrinologista ou nutricionista para garantir que o seu sistema hormonal está funcionando como deveria. Aqui

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1: De volta na sua programação com Fique Sabendo. Se você dorme de boca aberta, cuidado. Dormir de boca aberta não é apenas um detalhe ou uma mania. É um sinal de que sua respiração nasal falhou e o seu corpo precisou improvisar um jeito para o oxigênio entrar. Respirar pela boca durante a noite resseca a garganta e altera o pH da boca, aumentando o risco de cáries e mau hálito. Mais do que isso, a respiração oral costuma estar ligada à apneia do sono, que fragmenta o descanso e sobrecarrega o coração. Esse problema raramente é o hábito, mas sim o que está impedindo o seu nariz de funcionar. Se você acorda com a boca seca ou se sente cansado, mesmo após dormir muito, procure um especialista. Daqui a pouco tem mais. Fique

0: 4 casais de amigos no Texas decidiram envelhecer juntos de um jeito inovador. Construíram a Best Row, uma vila particular à beira do Rio Lano. Em vez de dividirem a mesma casa, eles criaram 4 microcasas sustentáveis de 37 metros quadrados, garantindo privacidade total para cada casal, enquanto uma construção maior serve de ponto de encontro para refeições e festas. O projeto une arquitetura inteligente, materiais ecológicos e uma convivência harmoniosa com a vida selvagem local. É a prova de que viver perto dos amigos funciona muito bem, desde que cada um tenha a sua própria chave no fim da noite. Se fosse construir sua vila hoje, quem seriam os vizinhos escolhidos por você, hein?
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0: fora linda. Boa! Obrigado, gente!
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0: quando você puxar. Sem quebrar o ovo, é claro, né? É agilidade pura da sua cozinha.
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2: Tô sabendo, tá querendo.

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1: Essa aqui a gente ganhou muito festival, hein?
2: Quase ficamos ricos com essa moto.
1: Quase, vambora. Saco de ouro, vamos lá.

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0: acabamento de cerâmica, vire de ponta cabeça. Passe a lâmina várias vezes naquela borda áspera do fundo do prato e pronto. O atrito devolve o corte rapidinho para você agilizar o preparo do almoço. Funciona com qualquer peça de cerâmica, ok? Pode testar aí.
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1: Então, meu povo, pra quem quer uma batata frita sequinha e crocante igual aquelas da lanchonete, o segredo é o choque térmico. Deixe as batatas cortadas na água quente por alguns minutinhos e logo em seguida mergulhe em uma vasilha com água gelada. Depois, é só escorrer bem e levar para o óleo bem quente. O resultado é aquela casquinha perfeita

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1: Já parou pra pensar que a bagunça em um cantinho pode ser só o seu cansaço pedindo atenção? O nosso lar mostra o que estamos sentindo por dentro, como se fosse um reflexo do nosso coração. Quando você entende isso, cuidar da casa vira um jeito carinhoso de cuidar das suas próprias emoções. Que tal dar esse primeiro passo para deixar tudo mais leve, tanto fora quanto dentro de você? Tente, você vai ver como dá certo.
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1: Já percebeu que a vida flui melhor quando priorizamos o que é essencial? Ao organizar sua rotina cuidando primeiro do seu lado espiritual e de si mesma, você ganha a base necessária para se doar aos outros com qualidade. É incrível como essa hierarquia traz clareza e organiza suas emoções de forma natural. Experimente colocar essa ordem em prática e veja como seus relacionamentos se tornam muito mais leves e verdadeiros.
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1: Já parou pra pensar que a bagunça em um cantinho pode ser só o seu cansaço pedindo atenção? O nosso lar mostra o que estamos sentindo por dentro, como se fosse um reflexo do nosso coração. Quando você entende isso, cuidar da casa vira um jeito carinhoso de cuidar das suas próprias emoções. Que tal dar esse primeiro passo para deixar tudo mais leve, tanto fora quanto dentro de você? Tente, você vai ver como dá certo.
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1: Sabia que aquele pavio curto pode ser apenas o seu corpo pedindo ajuda? A nossa paciência depende do equilíbrio entre o sistema endócrino e o nervoso. Quando você entende que o mau humor constante nem sempre é culpa sua, mas sim um sinal de que algo físico precisa de atenção, a jornada para o bem-estar fica muito mais clara. Olhe que oportunidade incrível de se conhecer melhor e ajustar o que for preciso para voltar a sorrir com facilidade. Preste atenção em você.
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0: Descruda.
1: Sabe aquele papo de bar? Dois amigos falando sobre amores mal resolvidos. Aquela pessoa que tá sofrendo, deprimida. 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
1: Já parou pra pensar que a bagunça em um cantinho pode ser só o seu cansaço pedindo atenção? O nosso lar mostra o que estamos sentindo por dentro, como se fosse um reflexo do nosso coração. Quando você entende isso, cuidar da casa vira um jeito carinhoso de cuidar das suas próprias emoções. Que tal dar esse primeiro passo para deixar tudo mais leve, tanto fora quanto dentro de você? Tente, você vai ver como dá certo.
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3: 15 de julho, quarta-feira, e eu tô chegando com uma dica econômica para você do Poupe Mais neste Dia dos Homens. E hoje eu vou falar de economia inteligente no supermercado. Aproveite os aplicativos das grandes redes de supermercados para você economizar e acompanhar promoções exclusivas e aí garantir bons descontos antes de você sair de casa. Na hora de escolher os produtos, divida o preço total pelo peso ou volume para descobrir o valor real por grama ou mililitro. Essa conta simples ajuda você a verificar se a embalagem tamanho família realmente compensa mais do que as duas unidades pequenas. Levar a calculadora para o corredor é a melhor forma de você proteger o seu orçamento. Pegou a senha, né? Então você já sabe como usa. Excelente quarta-feira para você, um grande abraço e a gente se encontra na próxima dica.
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0: Então, durante uma conversa, sabe que avisar alguém sobre o famoso bafo é uma das missões mais espinhosas da etiqueta social. Para evitar aquele climão insustentável, a Associação Brasileira de Halitose criou uma ferramenta que é um verdadeiro anjo da guarda das relações, o serviço SOS Mau Hálito. A ideia é simples e estratégica: permitir que você dê um toque em alguém de forma 100% anônima, ética e profissional. O problema, muitas vezes, é biológico. A pessoa sofre de fadiga olfatória, ou seja, o nariz dela já se acostumou com o próprio cheiro e ela genuinamente não percebe que o hálito está vencido. O serviço foca em quebrar a barreira do constrangimento, transformando uma situação social bizarra em um cuidado com a saúde bucal. Afinal, muitas vezes o mau hálito é um sinal de que algo no corpo não vai bem e um aviso discreto pode ser um empurrão que faltava para um check-up.
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0: conceito de ciclo da vida a um nível tecnológico impressionante. Diante de montanhas de resíduos que sobrecarregam os aterros, o país começou a testar um projeto que transforma fraldas sujas, tanto de bebês quanto de idosos, em unidades novinhas em folha. A iniciativa, liderada pela empresa Unicharme, já funciona nas cidades de Shibuchi e Ozaki. Desde 2024, os moradores utilizam sacos de lixo específicos para que esse material não se perca no lixo comum. O processo parece saído de um laboratório de ficção científica. As fraldas usadas são trituradas e lavadas para separar o plástico, o polímero e a polpa. O presidente da empresa, Takahisa Takahara, deixou claro que o foco mudou. O futuro do descarte japonês agora passa pelo cuidado com a terceira idade e também com os pets. A ideia é que o único cheiro que saia da fralda nova seja o de fralda nova mesmo.
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3: Olá, chegando com History Day. A margarina foi criada no dia 15 de julho de 1869, após um desafio proposto pelo imperador Napoleão III, que queria produzir um produto semelhante à manteiga e que fosse apropriado para as forças armadas do império. E neste dia, em 1988, Duro de Matar estreou nos cinemas, estrelado por Bruce Willis. O filme foi estrondoso sucesso de bilheteria. E Gianni Versace faleceu em 15 de julho de 1997. Ele foi um designer italiano de moda para ambos os sexos. Beijo, tchau.
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1: 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Grupo Impacto nos traz a hora certa. 7:32.
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1: Rádio Emoção, amiga do Vale, vai lhe dizer agora a temperatura. 11,5 graus.
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0: Bom dia! Muito, mas muito bom dia mesmo, ouvintes da emoção. 90.1 FM de Arroio do Meio, amiga do Vale, tá chegando. E claro, trazendo a você o Faixa Policial. Vamos ver as broncas, as chumelagens, as ocorrências que nos afligem, mas que também nos dão a certeza de que as polícias estão cada vez mais ativas, tirando de circulação esta imensa bandidagem. Faixa Policial, com todas as ocorrências dos últimos dias. 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
0: E agora, Claudinho entrou desfilando na emoção. 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
2: Vamos lá então?
0: Chegamos na parada, largamos.

0: Jovem atingido a golpes de faca após discussão na Cidade Baixa, Porto Alegre, isso, hein? A vítima, de 17 anos, foi encaminhada para o hospital de pronto socorro. Ficou ferido porque tomou-lhe facadas neste final de semana na Cidade Baixa, na capital. Pouco depois da meia-noite, isso ali em plena rua Lima Silva, próximo à rua Loureiro da Silva. Informações preliminares da Brigada Militar dão conta de que houve uma discussão em um bar da região. Um dos envolvidos teria deixado o local e minutos depois retornou armado de faca. A vítima, de 17 anos, foi atingida pelo menos por 4 facadas. Equipes da Brigada Militar, uma ambulância do SAMU foram acionadas, o jovem depois encaminhado ao hospital de pronto-socorro, já o autor das facadas, que foi identificado, fugiu após essa agressão covarde e canalha. A polícia tem a sua identificação, não é? E logo, logo vai botar as mãos, fazê-lo assumir o compromisso da besteira que cometeu. A motivação dessa discussão ainda não está bem confirmada pelas autoridades policiais. Mais um xaropão preso. Ele foi preso porque não cumpria as medidas protetivas que lhe foram impostas ali em Bento Gonçalves. Ação realizada pela Delegacia Especializada do Atendimento à Mulher, visando garantir mais segurança para esta vítima. A Polícia Civil, então, através da DEAN, prendeu este homem por descumprimento de medida protetiva de urgência. A prisão ocorreu em Bento Gonçalves após a confirmação de que ele desrespeitou as ordens que o juiz tinha lhe imposto, lhe dando restrições para não se aproximar e não tentar diálogo com a sua ex-companheira. Não deu atenção, né? O bairro onde aconteceu isso e a idade desse maluco, por enquanto, não estão sendo divulgados pelas autoridades. Diligências foram feitas e os agentes conseguiram localizar o Tiguera. E claro, lhe deram um nó de gavetão e um pescoção. Efetuaram a sua prisão. Encaminhado à DPPA para os procedimentos legais cabíveis e depois foi recolhido ao sistema prisional à disposição do Poder Judiciário. Detalhes adicionais sobre essa ocorrência não estão sendo informados, né? Objetivo preservar a identidade e a integridade da vítima. Mas sabemos que o malandragem aí, o pura porrada, o cacetada, já está no sistema prisional.
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0: 7:46, eu faixa. A próxima ocorrência vem Bento Gonçalves. Suspeito de roubo à casa de câmbio. Foi preso, tomou-lhe uma canadura que está fazendo conta de cabeça. E ele já tem, inclusive, prisão preventiva em Bento Gonçalves. Homem de 26 anos, identificado por imagens de vídeo monitoramento, não é? Inclusive, a polícia tomou conhecimento depois que ele já estava preso por outra investigação de roubo à residência. Agora, foi indicado como autor, como ladrão de uma casa de câmbio, né? O delegado lá já pedia a sua prisão preventiva, que foi estabelecida mesmo ele já estando na cadeia. A Polícia Civil então cumpriu essa prisão preventiva desse maluco aí, né? Roubou uma casa de câmbio dentro de um supermercado no bairro Juventude de Bento Gonçalves. Conforme a investigação, eram 20 horas. Criminosos invadiram um estabelecimento e fugiram, levando o cofre da empresa. 2 horas antes deste roubo, 3 suspeitos teriam abordado uma funcionária em plena via pública, logo após o fim do expediente. E essa vítima foi mantida sob restrição de liberdade, enquanto o grupo conseguia as chaves e as senhas de acesso ao estabelecimento. A partir então de depoimento de testemunhas e da análise de imagens de câmera do supermercado e de vias próximas, policiais da delegacia de polícia lá daquela cidade identificaram um dos suspeitos, morador do bairro Vila Nova, e que já tinha entrado recentemente em cana por causa de uma outra apuração conduzida pela delegacia de Garibaldi, relacionada a um roubo de uma residência. Com base então em tudo que foi reunido de provas, a polícia solicitou a sua prisão preventiva, que foi autorizada pelo Poder Judiciário. Claro que seguem investigações, tentando identificar e responsabilizar os demais envolvidos nessa ação. Claro que a polícia conta também com informações, gente que possa contribuir, passem até anonimamente por telefone, a fim de que se possa complementar e dar para quem merece a cadeia merecida. 7h48. 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É, a Rádio Emoção trazendo a você só bronquite, hein? Só a chinelagem dessa turma de bandido. Operação Antônimo apreende quase 250 milhões de pesos em mercadorias e prende 3 na área de Rivera. Ação da Polícia Nacional do Uruguai com alvo em free shops em um depósito de perfumes, medicamentos, dinheiro e veículos apreendidos. A Operação Antônimo apreende então todo esse monte de pesos, né? 250 milhões e também mercadorias e 3 elementos presos. A polícia do Uruguai apreendeu então tudo isso, né? Ela em Rivera, 3 pessoas presas, alvos, lojas de free shop e depósito, mais de 90 mil perfumes suspeitos de falsificação, medicamentos sem autorização para comercialização. Veículo também foi apreendido, usado no transporte dessas mercadorias, mais dinheiro e tudo mais, né? Entre os presos, 2 cidadãos chineses. Olha o China, o zóio rasgado aí, dando João sem braço também, né? Inclusive, um policial ligado à chefatura de polícia lá de Rivera caiu em cana. Os 2 chineses e o policial permanecem à disposição da justiça. As investigações têm prosseguimento, apurando a origem e a destinação dessas mercadorias que agora foram todas apreendidas. É, é a fronteira nos dando imensa dor de cabeça. Sete horas e cinquenta minutos. Neste momento, eu puxo o freio, dou uma breve parada e entra nos nossos estúdios ele, Cláudio Celestino de Almeida, o rei do passo, para nos trazer previsão do

0: Bom dia, boa manhã para você sintonizado na programação Emoção FM, a sua amiga do Vale. Hoje, quarta-feira, dia 15 de julho de 2026. Temperatura neste momento, senhoras e senhores, 11 graus. A mínima é de 9, a máxima pode chegar a 25 graus nesta quarta-feira. Para amanhã, quinta-feira, a mínima é de 13, a máxima é de 27 graus. Probabilidade de chuva para amanhã aí é de 30%, caso ocorra, será de 3 milímetros. Ó, antes, a precipitação amanhã poderia chover aí de 6 a 8 milímetros de chuva. Agora já está marcando 3 milímetros. Então, a previsão, acho que não ocorre uma chuva tão intensa, se caso ocorrer amanhã, quinta-feira, dia 16 de julho. Já na sexta-feira, a mínima é de 17, a máxima é de 30 graus. Aí a probabilidade de chuva era de 80%, agora é de 40%. Caso ocorra na sexta-feira, dia 17, será de 4 milímetros. No sábado, que estava marcando 85% que chovia, agora já está marcando 70% que ocorra a chuva no sábado, dia 18 de julho. Aí a probabilidade de chuva é de 70%, caso ocorra, será de 22 milímetros. No domingo, na segunda e na terça-feira, ainda continua 80% de chuva, mas as precipitações de chuva reduziram aí um pouco, né? Tava marcando aí para sexta, sábado e domingo, né? E segunda-feira, marcando aí 80 a 100 milímetros de chuva. Agora, no sábado é 22, no domingo é 28 e na segunda 28. Na terça-feira, aí fica em 5 a 10 milímetros de chuva na nossa região. Temperatura neste momento 11 graus. João Sereguinho. O que tu achou do jogo ontem, João?
1: Beleza pura. Olha, a Espanha deu-lhe um nó na França que eu não acreditava.
2: Eu também não.
1: Eu acho que todos nós, né, que acompanhamos a Copa do Mundo, futebol, vimos a excelente atuação que a França vinha tendo nos últimos jogos. Acreditávamos com certeza absoluta que a França ia passar por cima, mas não. Tomou-lhe um rodapé meu que não deu pra ver, não deu nem graça pra ver. A Espanha se habilitou, claro, afinal tem tudo para ser a campeã. Vamos ver agora, hoje, né?
2: É,
1: Argentina e Inglaterra.
2: O que é isso, cara?
1: Eu acho que hoje passa a Argentina. Vamos lá, vamos continuar com o Faixa Policial, vamos porque, lá. Claudinho, ó, tu acredita, Claudinho, que um bagual medonho, um muquirana, tentou matar o próprio pai ali em Bento Gonçalves? Após cometer esse crime, deu soninho no nenê. Aí o neninho foi deitar. Foi deitar, Claudinho. Né? Resultado, chamaram a guarda municipal esteve lá e o acordou com aquela musiquinha. Acorda, nenê, que a cuca veio te pegar. Aí ele estranhou a música, abriu o zóio e tava três guarda municipal com os cacetetes apontados pra ele. Pegou a cana, tiraram da cama, hein, nenê. E ele ficou brabo ainda, eu tô com sono. Vai pro inferno, demônio. Tentativa de homicídio registrada, então, esse final de semana, em Bento Gonçalves, na nossa Serra Gaúcha. Homem de 26 anos, preso em flagrante, porque esfaqueou o pai de 72 anos lá no bairro Universitário. A Guarda Civil Municipal foi acionada para atender a ocorrência relacionada a uma possível violência doméstica. Chegando na casa, os agentes encontraram o idoso caído na sala, com diversos ferimentos provocados por faca. Perdia ele, naquele momento, muito sangue. O suspeito foi localizado nanando em um dos quartos da casa.
2: Oh.
1: Foi acordado com muita gentileza. Que cacetada no pé da orelha de um vagabundo canalha desse tipo, hein? Bom, a vítima, claro, que recebeu os primeiros atendimentos do SAMU, encaminhado em estado grave ao Hospital Taquini. Segundo a Guarda Municipal, o preso estava de tornozeleira eletrônica, mostrando que não era trigo limpo coisa nenhuma. E tinha sinais fortes de estar sob efeito de droga. Tem ele já antecedentes por tráfico, por roubo, por receptação, ameaça, posse irregular de arma de fogo e tudo mais. Levado ao hospital para os tratamentos lá, para passar a droga, aquela coisa toda, deram uma injeçãozinha na testa dele e depois é apresentado na delegacia de polícia, onde foi autuado em flagrante. E mais uma vez, com tornozeleira eletrônica e tudo, conduzido ao sistema prisional. Senhores magistrados, isto é carne de cobra. Isto é praga. Não solte pra rua. Tenham pena de todos que possam estar em sua volta. Conduzido ao sistema prisional. Senhores magistrados, isto é carne de cobra, isto é praga. Não solte pra rua, tenham pena de todos.

0: contar aqui, ó. Há pouco mais de um ano, gente, uma vereadora foi morta a facadas lá naquele município, hein, de Formigueiro. O ex-prefeito de Formigueiro, João Natalício Siqueira da Silva, 64 anos, ele foi morto a tiros, né, no domingo, nessa localidade que fica no interior do município da região central. O corpo, ele é político, é produtor rural, natural lá de Restinga Seca, né? Tava caído à beira de uma estrada. A perícia inicial aponta que ele foi atingido por 3 disparos de revólver 38. Conforme a Polícia Civil, a principal linha de investigação indica que o crime foi motivado por uma disputa de terras. E os suspeitos já teriam, inclusive, sido identificados pela polícia. João Natalício, que morreu, administrou o município de Formigueiro por 2 mandatos consecutivos, entre 2005 e 2012, pelo Partido Progressista. Mais recentemente, agora em 2024, ele se filiou ao Partido dos Trabalhadores, disputando o cargo de vice-prefeito. Em razão do crime, a Prefeitura de Formigueiro decretou até a luta oficial, 3 dias, aquela coisa toda, né? O assassinato, então, dele ocorreu pouco mais de um ano após outro crime que envolveu o agente político. Em julho de 2025, a vereadora Elisane Rodrigues dos Santos, também do PT, foi morta a facadas em uma localidade também do interior de Formigueiro. E segundo a Polícia Civil na época, aquele homicídio teria sido motivado por uma dívida de drogas do filho da vereadora. Caso que até resultou na prisão de um jovem lá que era filho da vereadora de 18 anos de idade. Então, cidadezinha de Formigueiro, segundo homicídio, essas coisas assim, tudo é muito preocupante, porque as mortes estão ocorrendo na volta da área política. Preocupante. A Polícia Civil, claro, continua com investigações. Complementando essa notícia do ex-prefeito Formigueiro, a polícia agora nos diz também que o suspeito de ter matado, ele já havia sido denunciado por ameaças. João Natalício Siqueira da Silva, o ex-prefeito, estava a cavalo em uma estrada de chão batido quando foi atingido por 3 disparos. A polícia informou que ele, né, foi morto realmente no domingo, mas que ele anteriormente já havia registrado uma ocorrência por ameaça contra o homem que agora está sendo apontado como o autor dos disparos. Conforme a investigação, o suspeito é vizinho e mantinham desavenças relacionadas à posse de terras na localidade de Fundo do Formigueiro, onde os dois moravam. De acordo com o delegado Antônio Firmino Neto, responsável pelo caso, o ex-prefeito adquiriu uma área por meio de uma procuração, o que teria provocado descontentamento do elemento agora suspeito. Também havia disputa por reintegração de posse. Segundo a polícia, a ocorrência registrada anteriormente pelo ex-prefeito relatava ameaças feitas pelo vizinho. Equipes policiais até teriam ido à residência do suspeito e apreenderam uma pistola. No entanto, a arma utilizada agora no homicídio foi um revólver calibre 38. Arma essa que ainda não foi localizada pela polícia. E seguem a bronca lá em Formigueiro. Sete horas e 59 minutos. Estamos aqui com o Faixa Policial, trazendo a vocês só bronquite. Nós vamos ter que dar uma breve parada para os nossos comerciais. E eu anuncio que no retorno a próxima ocorrência vai ser sobre um adolescente que caiu em um arroio, mas chegou a ser resgatado ainda ali em Teotônio. Nós vamos conversar sobre isso aí. Vamos aos comerciais. Toca a bala, Cláudio Celestino.
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0: 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Vai lhe dizer agora a hora certa. 8 horas.
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1: 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Ótica Liz, no centro de Arroio do Meio, vai nos dizer a temperatura. 12,5 graus.
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0: 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Voltamos com força. Eu tinha anunciado a vocês que um adolescente que caiu em um arroio foi resgatado ali em Teotônio, né? Essa vítima foi encontrada com ferimentos de gravidade moderada, apresentava sinais de hipotermia, claro, em decorrência do frio, né? Essa coisa toda. Garotão aí de 14 anos, resgatado pelos bombeiros voluntários de Teutônia, depois de ter caído em um arroio no final de semana lá na rua Leopoldo Schneider, do bairro Canabarro. Conforme a corporação, o jovem, morador do município, tentou atravessar o arroio quando escorregou e timblim foi para as águas. Permaneceu exposto ao ambiente por cerca de 30 minutos, até que populares ouviram seus pedidos de socorro e acionaram os bombeiros. A vítima, então, foi encontrada, né, com ferimentos de gravidade moderada, hipotermia, estava encarangado de frio porque as águas gélidas do arroio estavam lhe maltratando de uma forma muito intensa. Recebeu os primeiros atendimentos no local, encaminhado ao Hospital Ouro Branco para avaliação e atendimentos médicos. Claro, nada que um café preto e uma guarapa não ajude, né, Claudinho? A guarapa bem forte daquela dá um calor medonho, mas depois não dirija. próxima ocorrência, tá? É mais um golpe aí nos parques recursos de saúde em Pinheiro Machado agora, hein? 1,5 milhão desviado lá é o que o Ministério Público e a Polícia Federal estão investigando. Eles chamam de Operação Código Reverso e meteram pra frente já no início desta semana. O Ministério Público, então, através do GAECO, né? Aquele grupo organizado contra o crime organizado, e mais a Polícia Federal, meteram pra frente a Operação Código Reverso, investigando um esquema de desvio de recursos públicos destinados à saúde em Pinheiro Machado, no sul aqui do nosso estado. As apurações apontam prejuízo de R$1.460.000 entre os anos de 23 e 26. Pagamentos eram direcionados indevidamente a empresas ligadas a uma ex-secretária municipal por meio da adulteração de documentos e utilizando notas fiscais falsas. A investigação, coordenada pelo promotor de justiça Rogério Meirelles Caldas, que é responsável pelo 10º núcleo do GAECO Sul, teve início após servidores da atual administração identificarem documentos que não haviam sido arquivados conforme os procedimentos administrativos habituais. A análise deste material revelou indícios de irregularidades em empenhos, liquidações e pagamentos relacionados à aquisição de medicamentos e materiais de saúde pelo Executivo Municipal. Segundo o grupo, o esquema consistia em manter nos registros oficiais informações referentes aos fornecedores contratados pela Prefeitura, enquanto documentos de pagamentos eram alterados para redirecionar os recursos a empresas vinculadas à ex-secretária, né? Também foram identificadas notas fiscais adulteradas, utilizadas para conferir a aparência de legalidade a essas operações. Dificultando sempre, né? Quando tem notas fiscais, aparência de legalidade, dificultam a identificação de fraudes, né? As investigações, então, identificaram pagamentos de R$925.000 a uma empresa entre 2025 e este ano, bem como outros de R$535.000 a uma segunda empresa em 2023, totalizando R$1.460.000. Recursos destinados à compra de medicamentos e materiais que são utilizados pela Secretaria Municipal da Saúde. Mandato de busca e apreensão foi cumprido lá em Pinheiro Machado, na casa dessa mulher, com a apreensão de 2 veículos e a indisponibilidade de um imóvel, bloqueio de valores para a preservação de provas e eventual ressarcimento ao erário público. A ação contou com o apoio da Brigada Militar. É. Crimes, então, são classificados como peculato, falsidade ideológica, uso de documento falso, supressão de documentos e fraude em contratação pública. Significando que alguns desses envolvidos vão tomar ali uma cana de criar cabelo na canela. Próxima ocorrência, Cláudio Celestino, 8:15, com a chegada do Maninho. Maninho chegando na emoção. Maninho teve que dar um pulo no hospital, né? Então tá, ele tá aí de volta também, tudo certo. Professora encontrada morta em uma casa incendiada, a polícia agora informa que ela tinha marcas de esganadura. Esgoelaram a vizinha e a professora, hein? Segundo o delegado responsável pelo caso, a hipótese, a princípio, que seria suicídio, está completamente descartada. Gloria Werkhausen, de 44 anos, morava sozinha ali em Constantina. A professora Gloria, de 44 anos, morta após um incêndio, atingir a casa onde ela morava, né? Lá no norte do nosso estado, de Constantina. A perícia agora encontrou marcas de esganadura no pescoço. As principais linhas de investigação da polícia apontam para homicídio. Segundo o delegado, que está investigando, Cristiano Giboni, da Polícia Civil de Sarandi, a hipótese de suicídio não está sendo levada em conta porque não houve, né? Um cabo foi encontrado enrolado no pescoço da professora. Porém, foram identificados também sinais de agressão. Não se pode afirmar, no entanto, sem uma perícia, né? Uma perícia legal, se esse cabo foi utilizado para causar a morte ou se foi colocado depois. Os laudos periciais vão confirmar a real causa da morte e a origem desse incêndio. A princípio, a polícia não indica suspeitos, embora vá colher depoimentos de pessoas próximas a esta professora, tentando esclarecer a motivação desta morte, né? Vamos ver, os laudos agora vão dizer para a polícia como ela foi morta, de forma, se foi esgoelada, se não foi. A polícia já está verificando alguns relacionamentos que ela possa ter, quem era amigo, quem era íntimo, quem era inimigo, detalhes, familiares, parentes. É uma correria medonha, mas com certeza absoluta, com esforço, com inteligência, com dedicação, se chega à solução. Vamos lá, Cláudio Celestino, o homem que arrancou a perninha do Saci. Tá aqui ao meu lado, ele, o pai das três meninas, claro, trabalhador, cara aí que nos finais de semana ele não quer descansar, ele só quer fazer bailado. Ele é o rei do pezinho. Homem é morto a tiros em Salto do Jacuí, Claudinho. Conheces, Claudinho, Salto do Jacuí? Eu sei, tu pintou e bordou por lá, eu vi os teus antecedentes lá em Salto do Jacuí. A polícia civil investiga a autoria e a motivação desta morte. Morto a tiros na madrugada de domingo, lá em Salto Jacuí, né? O crime foi devidamente registrado, isto é, ocorreu no tal do bairro Cruzeiro. E de acordo com o que diz a polícia, a vítima recebeu diversos disparos de arma de fogo. As equipes de atendimento foram acionadas, prestando socorro, mas lá chegando, o homem já não tinha mais resistido aos ferimentos e já tinha vindo a óbito. Após a ocorrência, a área isolada, trabalho do Instituto Geral de Perícias, não é? Levantamentos técnicos foram realizados para auxiliar nas investigações. Inquérito na delegacia já instaurado, né? Os policiais buscam esclarecer a dinâmica desse crime, identificar autores e determinar a motivação do ataque. Até a última atualização, a identidade da vítima não foi divulgada pelas autoridades. O caso segue, sabemos, sob forte investigação. Próxima ocorrência, Cláudio Celestino, ele, o tinhoso da região. 8:18. Crânio humano foi encontrado em uma parada de ônibus aqui do nosso estado. Uma mochila abandonada ao lado de uma escola estadual mobilizou a Guarda Civil Municipal e também Instituto Geral de Perícias ali no Vale dos Sinos. O crânio humano localizado nessa mochila estava abandonada, né? Gente, de acordo com as informações prestadas pela Guarda Civil Municipal, o fato aconteceu lá na Avenida Teodomiro Porto da Fonseca, ponto localizado exatamente ao lado de uma escola estadual da região. Na mochila, uma ossada. Estava posicionada essa mochila ao lado de um banco e de uma lixeira de ponto de embarque de ônibus. Conforme os agentes que atenderam a ocorrência, o compartimento continha apenas o crânio humano, já em estado esquelético, sem a presença de qualquer outro pertences ou documentos na mochila que poderiam ajudar na identificação imediata da procedência deste material. Equipes da Guarda Municipal preservaram a cena, o pessoal do Instituto Geral de Perícias já estiveram lá, realizaram levantamentos iniciais, fizeram o recolhimento do crânio e encaminharam para exames detalhados no Departamento Médico Legal lá de Porto Alegre. Análises técnicas vão ser realizadas com o fito de tentar esclarecer a identificação daquilo que foi encontrado. Eu falei em dias passados, aí poucos dias até, 38 furtos em cemitérios aí, numa cidadezinha nossa aqui, né? Agora a Polícia Civil concluiu as investigações sobre esses furtos de cemitério e três elementos, os papas defunto aí, foram devidamente indiciados dentro do inquérito. cumpridos inclusive mandados de busca e apreensão em São Leopoldo, né? A Polícia Civil, por meio da delegacia de Venâncio Aires, concluiu a investigação que apurou esse monte de furtos em cemitérios no interior do município. Já remeteu um inquérito policial ao Poder Judiciário e também aos senhores promotores. Três pessoas estão indiciadas pelo furto qualificado e pela associação criminosa. A investigação teve início, claro, né? Após a ocorrência registrada pelos responsáveis pelo cemitério das localidades de Linha Antão e de Linha Sapê. Centenas de peças metálicas de túmulos, letras, números, cruzes, fotografias, outros adornos funerários, causando, claro, prejuízo patrimonial e grande comoção entre os familiares e moradores daquelas comunidades atingidas. Os suspeitos foram identificados, né? Alguns suspeitos identificaram, apontaram também a atuação de outras pessoas nesses casos ali na região. Esses investigados agiam sempre durante a madrugada, tá? E vendiam para Ferro Velho, para alguns intrujões que recebiam essa bagulhada, né? O desdobramento da investigação fez com que a polícia cumprisse mandado de busca lá em São Leopoldo. Os suspeitos ainda não foram localizados. Já estão com pedido de prisão preventiva, certamente já deve, o magistrado já deve ter decretado a prisão. Sabe-se de quem se trata, mas eles estão aí meio que escondidos pelas quebradas aí, né? Vamos ver. Se o carne seca não botar a mão neles antes, a polícia pega e joga na cadeia. Oito horas e 23 minutos. Vamos à última ocorrência, Celeste? A saideira. A última ocorrência de hoje, então, porque Cláudio Celestino fica nervoso quando chega nesse momento. Polícia investiga assalto praticado por um adolescente aqui em Arroio do Meio. Opa. Câmeras de vídeo monitoramento estão auxiliando a identificar um infrator menor, um adolescente sem vergonha aí, né? A Polícia Civil investiga o assalto registrado em uma farmácia na nossa região central. Que fato esse que aconteceu aqui em Arroio do Meio na segunda-feira, né? Um adolescente entrou no estabelecimento, anunciou o roubo e simulava estar armado, mantendo uma das mãos no bolso. Exigiu dinheiro do caixa, tentou levar o celular da proprietária e tudo mais. Claro que depois de tudo isso aí, o malandragem aí, esse garotinho do mal, esse filho do capeta, fugiu tranquilamente a pé. A Brigada Militar foi acionada, fez buscas, mas não o tinha encontrado. Imagens do sistema de vídeo monitoramento foram encaminhadas à Polícia Civil, que já identificou e sabe quem é esse garotinho encapetado aí, né? Ele tem 13 anos de idade. Que praga, hein? O que que vai ser de um fedelho desse? Tem que cortar o mal pela raiz. Tá na hora de dar um jeito nesse cara aí, né? Vamos botar num local apropriado. Quem sabe ele toma um juízo ainda. 13 anos, quem sabe tem tempo de se recuperar. Não acredito muito, mas vamos lá. Quem sabe Deus dá um jeito.
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0: 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Muito obrigado a todos vocês pela sintonia. 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

0: Diretor! Diretor Cláudio Celestino, deixa eu falar no nosso pessoa que fez contato aqui. Não corta hoje, tá? O senhor cortou ontem. O senhor é muito esculachado mesmo, né? Vamos lá, Adrianão, é o Adriano da Rosa. Bom dia, Adriano. Tia Zilé! A tia Zilé diz que a emoção é 100. Você é 100, tia Zilé. Ela, o Iri e toda a família, né? Então vamos ver quem mais está aqui com a gente. A Lirce, a nossa amiga querida, amiga Lirce Klein aqui na emoção. Quem mais? Adriane Amorim. Adriane Amorim, bom dia, bom dia, bom dia. Depois Adriane Amorim, claro que nós temos aqui a nossa querida Loreci Roquembar. Loreci Roquembar, bom dia. Olha o Eduardo, Dudu Brook, seu tinhozão dos pastéis, está aqui na emoção. Assim como a Jacinta de Siqueira, o Serjão Roberto Silva, Aline Lussani, que bom, Aline, você aqui com a gente. Olha o Zéio, Zéio Rogério Cordeiro aqui com a emoção, José Vilmar, Clina Edson, Aliane Graff, depois Aliane Graff, nós temos a Ângela Maria Agostini, nossa amiga querida de muito tempo, né? Depois a Melita Vitor Creme também, a Lorita Chiesa, Fifi Dadá, sempre mandando beijoca pros seus fãs, né? Para aqueles dois que são apaixonados e que de vez em quando jantam juntos, cheio de atenção, cheio de carinho, perdendo tempo com esse gordinho aqui, hein? Mas ele é o rei da viola, ele canta também, Tetel das Curvas e o Claudinho da Emoção, recebendo beijocas então do Fifi e do Dadá, a dupla tinhosa que fazem parte da vida da Emoção, amiga do Vale.
1: Vamos lá então, José.
0: Vamos embora, gordinho? Não esqueça, meu povo, o facão continua afincado no toco.
1: E a vida, Josinho?
0: Embora a vida.
1: Como é que tá?
0: A vida. Só dos franceses que não. Mas a nossa doce, doce como mel.
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1: Informando pra você a hora 29 pras 9.
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1: Tem sol bonito na região e a temperatura 13 graus.
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1: Seja muito bem-vindo à nossa manhã na Amiga do Vale. Bom dia, hoje quarta-feira, dia 15 de julho, sol na região, temperatura em 13,5 graus, promete chegar a 25 graus hoje. A produção me informou, hoje temos lançamento de promoção aqui na Amiga do Vale. É só ficar ligadinho, hein? Ei, coisa boa. E o frio, rapaz?
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0: grande abraço, Darcy. Vai que a festa é tua, hein? Felicidades, muita saúde, muita emoção sempre. Um abraço pra toda a família e obrigado pela audiência. Bom dia, maninho. Excelente manhã. Ótima quarta-feira para todos nós, minha amiga Zilé. Que assim seja, né, Zilé? Beijão, minha amiga. Obrigado pela sintonia. Ô, Adriano, tudo certo?
1: Fala, mano, delega, tudo bem?
0: Olha aí, poder
1: forte ver. Abraço aí para todos os ouvintes. Aqui é Adriano, proprietário da Impact Segurança. Um forte abraço para todos os nossos funcionários, para todos os ouvintes. Um bom dia a todos e toca o modão aí para nós.
0: Valeu, grande abraço, Adriano. Bom trabalho para vocês também.
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0: Rio Negro e Solimões, da manhã da nossa amiga do Vale. Oi, Zilé, bom dia. Gilmar em Lajeado.
1: Bom dia, Maninho.
0: Bom dia.
1: Aqui é o Gilmar, que é o Libar em Lajeado.
0: Tudo certo.
1: Queria pedir a música linda, perigosa do São Paulo, para minha esposa Elaine, meu filho Paulo, o Emerson, Camila, a Maia, o Levi, a Bruna, para todos os gremistas e para vocês da rádio. Valeu, emoção.
0: Valeu, grande abraço. Lir Ciclan, tudo bem? O Larias Lajeado. Toca uma música pra mim, quartou, né, Lirce? Beijão. Oi, Adriane Amorim, ótima quarta-feira pra todos nós. Quero ouvir a música Conexão, é

0: bem do seu amiguinho.
1: Olá, meu povo maravilhoso. E atenção que evitar o estresse do cão na consulta veterinária é possível sim, com pequenas atitudes dentro do consultório. Atenção, ao entrar, mantenha o peludo no colo e só o solte para explorar o ambiente quando estiver calmo. Lembre-se de recompensar o comportamento relaxado do animal com muito carinho ou petiscos gostosos. E durante o exame, mude o foco dele conversando, brincando ou mostrando seu brinquedo favorito. E ao prestar atenção em você, o cão sentirá muito menos o incômodo das injeções.
0: Esse foi o Meu Amigo Pet.
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0: Hugo e Guilherme, na manhã da Amiga do Vale, 8 minutinhos voltando para as 9. Bom dia, Adriane, Alir Ciclano, Gilmar Cavalino em Lajeado, minha amiga Zilé na companhia também. Parabéns ao Darcy Supit, está de aniversário hoje. Obrigado, minha gente. Ótima manhã. Manda teu recado aí no 999-70-9010. Temperatura no Vale, 13,5 graus.
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0: nossa companheira amiga do Vale. Bom dia. 8:55.
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0: Temperatura na região, 13,5 graus.
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5: Oi, sou Luana de Oliveira, chegando com o nosso horóscopo. Uma ótima quarta-feira para você, Áries, Touro e Gêmeos.
2: Áries.
5: Ariano, aposte na estabilidade para que o estresse diminua. Tome um tempo para investir na serenidade de seu coração, porque logo depois das curvas do caminho, novos desafios se apresentarão e você precisará estar em boa forma. A cor para hoje é o cinza.
2: Touro.
5: Oi, Touro, de um jeito ou de outro, as coisas vão evoluir numa direção que liberte você de todas essas situações que ficaram paradas por tanto tempo, que as pessoas começaram a se acostumar e se adaptar. Você siga em frente. A cor para hoje é o dourado.
2: Gêmeos.
5: Oi, Gêmeos. Procure silenciar diante do que as pessoas dizem, porque mesmo que sejam burradas colossais, não cabe a você fazer a correção, porque deixando passar, você brindará com a oportunidade delas perceberem por elas mesmas. A cor para hoje é o preto. Já, Câncer, Leão e Virgem.
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2: 9-1, vem pro clube. 13,5 graus. Hoje deve chegar a 25 graus. Manhã de sol, quarta-feira, dia 15 de julho. 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FM. Excelente manhã para todos ligados. Fala, maninho. Tamo aí, ó, na atividade, ouvindo a amiga do Vale. Olha aí, André Ede, ligadinho com a gente, lá em Estrela, trabalhando aí no trator, na máquina e curtindo a nossa amiga do Vale. Capricha aí, André. Bom trabalho, bom dia. Obrigado pela carona e pela sintonia. Oi, Loreci, bairro Glória, trabalhando e curtindo a melhor, passando para desejar uma excelente quarta-feira. Quero ouvir a música Mississippi dos Atuais. Tá bom, Lore? Beijão aí, minha amiga. Uma excelente manhã.
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0: Marrone, na manhã da nossa amiga do Vale 911. Alô, André, trabalhando, estrela na máquina, ligadinho aí com a nossa emoção. Bom dia, maninho, tudo bem? Laide, Rejane, Quino, tem Colinas. Oferece música pra minha família, Quino, de Teutônia e Seca Baixa Imigrante, ligados na emoção. A Ilaide mandou um selfie bonitão aí, tomando um belíssimo chimarrão. Bom dia pra Loreci, no bairro Glória, Lirce, ligadinha. Daqui a pouquinho, 9:20, daqui a pouquinho vamos lançar promoção aqui na Amiga do Vale. Fica ligado, hein? Tem presentão maravilhoso chegando. Eu vou mandar um abraço pro meu amigo Charles Edu em Estrela. Tudo bem, Charles?
1: Bom dia, maninho.
0: Bom dia.
1: Tudo nos conformes.
0: Firme, forte contigo.
1: Hoje, dia 15 de julho, meu irmão Fabrício Sato tá fazendo aniversário, quer dar os parabéns pra ele. E também quero dar os parabéns pra todos os homens. Hoje é o dia do homem.
0: Nosso dia merecido, né?
1: É muito homem. Esse eu boto a mão no fogo, olha, sem medo de me queimar. Porque o maninho, ele não come mel, ele morde abelha. Ele é fera. Tudo de bom.
0: Nós, né, Charles? Valeu.
1: Estrela.
0: Grande abraço, Charles. Parabéns pra nós, homens, então, pelo nosso dia, né? Parabéns ao dia do homem. Rapaz, o André encontrou umas bergamotas aí, estrela. Hora do intervalo, hora da merenda. Que espetáculo, hein, meu amigo? Aproveita. O pé tá carregado. Quanta bergamota. Vai longe essa merenda aí. Um abraço. Valeu, André. A Elide também sintonizada. Vou mandar um abraço pro meu amigo Joel, da banda Modelo. Hoje é Blitz, né, Joel?
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0: Gustavo Mioto.
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0: É a nossa amiga do Vale. 9:20.
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0: O Conselho Nacional de Política Energética aprovou na terça-feira, dia 14, ontem, o aumento temporário de 30 para 32% no teor obrigatório de etanol anidro misturado à gasolina. Válido por 180 dias com possibilidade de prorrogação, a medida visa reduzir a dependência brasileira de combustíveis fósseis importados. Segundo o Ministério de Minas e Energia, a resolução do colegiado permitirá que o Brasil deixe de importar 900 milhões de litros de gasolina por ano e leva em conta a instabilidade do mercado internacional de petróleo e combustíveis, marcado pela volatilidade no abastecimento global. Nesse contexto, a utilização de uma maior parcela de etanol produzida no país busca reduzir a dependência de combustíveis fósseis importados e possibilitar a maior presença desses biocombustíveis na matriz energética brasileira, destacou a pasta em nota.
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1: Temperatura marcando 14,5 graus.
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4: Olha aí. 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
4: Pra não deixar desfalcado, manda uma pra mim e uma pro Maninho. Daí os números são diferentes, tá? Abração, valeu!
1: Valeu, tá valendo, gente. 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Bom, né?
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3: Oi, gente, de volta na sua rádio favorita com Fique Sabendo. Você já percebeu que às vezes nem a melhor escovação do mundo segura o hálito depois de certas refeições? É isso aí, ó, o mau hálito nem sempre é culpa da escovação. Muitas vezes ele nasce no prato. Alimentos como alho e cebola contêm compostos que, após a digestão, caem no sangue e são eliminados pelos pulmões, fazendo você exalar o odor pela respiração por horas. Já carnes gordurosas e doces deixam resíduos que as bactérias na boca transformam em enxofre. O segredo está na saliva. Quando ela diminui ou o alimento favorece as bactérias, o odor desagradável domina. Se o hálito ruim persistir, mesmo com higiene em dia e boa hidratação, o problema pode ser sistêmico. Doenças na gengiva ou questões no estômago e rins costumam se manifestar pelo cheiro da boca. Não tente apenas mascarar com balas. Se o sintoma é constante, procure um dentista para investigar a causa real. Fica a dica pra você. Aqui você fica sabendo. Daqui a pouco a gente volta.
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1: Chegou a vez e Câncer, Leão e Virgem.
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6: Oi, de volta na programação. Agora você de Câncer, Leão e Virgem.
5: Câncer.
6: Oi, Câncer. Você verá que, fazendo a coisa certa, as pessoas correspondentes se aproximarão e se congregarão a você, unindo forças. Esse será o movimento decisivo para você transcender os perrengues e adentrar num cenário melhor. A cor pra hoje é o azul claro.
5: Leão.
6: Olá, Leão. Agora você pode se expor um pouco mais sem medo de levar pedrada, mas numa condição mais segura, mediante a qual as pessoas resistam menos aos seus intuitos, pela mera razão do que compreendem melhor seus movimentos. A cor pra hoje é o vermelho.
5: Virgem.
6: Oi, Virgem. Compreender o que acontece traz alívio e serenidade, apesar de não apresentar as soluções para os perrengues que tanto estresse andaram provocando. Siga em frente com mais serenidade no coração, porque tudo se acerta. A cor pra hoje é o roxo. Já já, Libra, Escorpião e Sagitário.
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1: 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Então vai lá no Instagram da Emoção FM e coloca o paizão para concorrer à promoção do Dia dos Pais. Alô, Charles Edu, parabéns a todos nós homens pelo Dia do Homem. Merecido essa data tão importante, né? Que os presentes comecem a chegar, Charles. Um abraço. Oi, Laide Colinas, bom dia.
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0: saudosa Marília Mendonça.
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0: Tá chegando o top aqui na Amiga do Vale. Oi, Grazi. Grazi Reis de Paverama. Colocando o paizão aqui, Eli Brandão da Silva de Paverama, tá na promoção. Promoção, meu pai tá ligado, vai lá no Instagram e coloca o seu papai também pra concorrer a R$1.000 em compras da Conceito Moda Masculina e Arroio do Meio. Que presentão, hein? Oi, Laide Colinas, beijão. Maninho, bom dia, tô aqui curtindo a emoção, tô em casa num gripão. Ah, somos dois então. Eu também estou há vários dias já meio gripado, viu, minha amiga? Só assim mesmo. Vocês aí matando a saudade da nossa amiga do Vale. Beijo, beijo, beijo, minha amiga. E obrigado pela audiência, André, Angélica, Pedraçani e Estrela. Melhoras, minha amiga. Faz um chazinho aí com mel e limão e tá tudo certo, tá bom?
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1: E a hora? 20 para as 10.
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6: Olá, pessoal, tudo bem? Uma ótima quarta. Hoje é dia 15 de julho, Dia Nacional dos Clubes e Dia dos Homens. Sabe aquela sensação repentina de tremor e arrepio pelo corpo? Tem uma explicação científica. Os calafrios provocam contrações e relaxamentos involuntários em toda a nossa musculatura. Esse movimento rápido é um mecanismo inteligente do corpo para gerar calor no frio. No entanto, quando os calafrios surgem acompanhados de palidez, o motivo pode ser outro. Eles costumam ser o primeiro sinal de uma infecção e andam de mãos dadas com a febre. Gripes, resfriados, inflamações na garganta e infecções bacterianas causam essa reação. Condições mais sérias, como pneumonia ou infecções urinárias, também provocam tremores. Se a temperatura corporal subir, a recomendação inicial é tomar um banho morno. Evite se abafar demais debaixo de cobertores pesados ou permanecer em locais abafados. Chás naturais, como o de folhas de framboesa, ajudam a baixar a febre leve. Medicamentos analgésicos e antitérmicos comuns também podem ser usados com cautela. Mas lembre-se, mascarar os sintomas com remédios não resolve o problema principal. Se os calafrios forem constantes e persistentes por mais de um dia, procure um médico. O clínico geral é o profissional ideal para descobrir a verdadeira causa do problema. Não brinque com a sua saúde, investigue os sinais e trate-se corretamente. O nosso Papo Sério de hoje fica por aqui. Até o próximo.
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1: Temperatura marcando 15,5 graus.
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8: Tô chegando com mais uma edição do Barba, Cabelo e Bigode só pra você. Quer manter a barba alinhada com zero frizz? Então, o segredo é o pente de madeira. Isso mesmo, viu? Além de ser puro estilo, o material natural tira a estática e desembaraça os fios sem esforço nenhum. Existem modelos com dentes finos e grossos, perfeitos para qualquer volume ou textura de barba. É o acessório que separa os homens dos meninos na hora de se cuidar. Já sabe, então pode experimentar, viu? Claro, até a próxima dica.

0: E chegou a vez de Libra, Escorpião e Sagitário.
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2: Oi, de volta na programação, agora você de Libra, Escorpião e Sagitário.
1: Libra.
2: Oi, Libra, impossível saber direito se vai ou não dá certo o que você tem em mente. E por isso, se torna necessário você fazer algumas sondagens com o intuito de reconsiderar seus passos ou reforçar o que esteja dando certo. A cor para hoje é o verde.
1: Escorpião.
2: Oi, Escorpião. Procure se aproximar das pessoas que se apresentam agora para ouvir direito o que elas têm a dizer, antes mesmo de você fazer suas exigências e colocar demandas sobre a mesa. Talvez nada disso seja necessário. A cor para hoje é o laranja.
1: Sagitário.
2: Oi, Sagitário. Fazer pouco, mas fazer bem. Se essa for sua atitude nessa parte do caminho, você perceberá que os resultados são perfeitos, sem produzir nenhum tipo de estresse. Um cenário desejável para este momento de sua vida. E a cor para hoje é o creme. Daqui a pouquinho, Capricórnio, Aquário e Peixes.
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0: Tô aqui te esperando no nosso clube. 15 voltando para as 10. Sol na região. Ótima manhã para todos. 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Bom dia, Andréia Estrela, pediu a boiadeira. Vou procurar aqui, tá bom? Um abração, pessoal de Paverama, o paizão aí na promoção. 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

É, Chitãozinho Chororó e Trai a Véia na emoção. Sucesso, né, gente? 3 faltando pras 10, ótima manhã. Obrigado pela companhia. Olha aí, Mica, lá na loja Conceito Moda Masculina. Gilmar Piovesana já está lá, né? Adquirindo a sua calça nova. O presentão aí do Dia do Homem. Rapaz, parabéns a todos nós homens. É, hoje é o nosso dia. Dia do Homem. E a promoção valendo, né? A promoção pros pais. Está lá, né? Adquirindo a sua calça nova. O presentão aí do Dia do Homem. Rapaz, parabéns a todos nós homens. É, hoje é o nosso dia.

0: e Rabaioli de Imigrante. Valeu, Natália, pessoal de Imigrante, um abraço. Eli Brandão de Paverama na promoção, Grazi, tudo certinho. Milton Freitag de Arroio Grande Superior e Arroio do Meio na promoção. Andréia, bom dia. Alberto de Amorim na Boa União Estrela. Adriane Lajado colocando paizão aí na promoção. Coloca lá no Instagram da Emoção FM, lá no post oficial. O papai na promoção e boa sorte. R$1.000 em compra. Apresentou aí da loja Conceito Moda Masculina.
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2: Sol bonito pelo vale e a temperatura 16 graus.
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4: 10 e 2, vem pra cá, sintoniza 90.1, 92.7, emoção dos vales.com.br. Na 92.7, Douglas Sena está ao vivo fazendo as férias dele, Diego Ferla. Ótima manhã, 10 e 3, sol na região. 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
4: Bom dia, Maninho. Manda um abraço pra nós aqui, os guri da obra em Colinas. O André, o Felipe, o Erninho, o Rodrigo estão fazendo um telhado aí nas alturas, ouvindo a nossa amiga do Vale. Dia bonito, hein? Alô, Colinas, lugar maravilhoso. Um abraço pra turma toda aí. Alô, galera da obra, capricha aí, hein? Valeu, Colinas. Abraço pro André, o Felipe, o Erninho, o Rodrigo. Oi, Marisete Caminidan de Rui Barbosa. Manda a música da Simone Mendes. Beijo, minha amiga. Ótima manhã. Tamo junto, né? Sintonizado com emoção. Participa aí no 999-70-9010.
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0: Matheus e Cauã, na emoção, 10h16. Alô, Mica, loja Conceito Moda Masculina, rapaz. Não é fácil, né? Com o Cláudio e o Gilmar aí, tô tocando terror na loja, que barbaridade. Alô, Mica, um abraço, Conceito Moda Masculina. Galera trabalhando aí na obra, na pintura pela região. Gente, você ligado, coloca o papai na promoção dos pais, hein? Vai lá, escreve o paizão para concorrer a R$1.000 em compras, um vale compras de R$1.000 da loja Conceito Moda Masculina. Lá no Instagram da Emoção FM, segue lá Emoção FM. O Mário Pedro Jung de Santa Clara do Sul tá na promoção. Maicon José Fernandes também, valeu Luciane. Alberto de Amorim da Boa União Estrela, Adriane colocou aqui na promoção. Milton Freitas de Arruí do Meio também, pessoal participando, vai lá no Instagram da Emoção FM, tem o post, né, embaixo lá você comenta o nome do papai e a cidade. Boa sorte.
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0: Bom dia, Dudu, Eduardo Brooks na companhia, um abraço.
2: Sabe aquele papo de bar? 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Eu até tô sofrendo, mas eu tô vivendo.

0: Informando pra você a hora. 10:20.
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4: Oi, gente, tudo bem? Uma feliz quarta-feira pra você. Hoje, dia 15 de julho, é o dia dos homens. Homens, parabéns pra vocês. E aqui no Sinal Verde, um bom negócio começa pelos detalhes. Vamos à dica de hoje. Ao avaliar um carro usado, desconfie se a pintura estiver totalmente impecável e nova para o ano do modelo. Latarias com retoques recentes podem indicar que o automóvel passou por colisões ou grandes reparos. Acenda o sinal amarelo e prefira examinar o veículo em um dia de sol, o que facilita a visualização de imperfeições e ondulações na lataria. Essa precaução simples evita que você compre um problema disfarçado de oportunidade.
3: 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Tá curioso, né? 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
5: Tá no ar o nosso Curiosidades. Já percebeu que tudo fica com gosto estranho logo após escovar os dentes? O culpado é o tal do LSS, um detergente presente nas pastas que faz aquela espuminha que a gente gosta. Ele acaba atordoando suas papilas gustativas, bloqueando temporariamente os receptores do sabor doce. Por isso, aquele suco de laranja vira um pesadelo logo cedo. Mistério revelado aqui na sua rádio. E até a próxima.
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3: 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Tchau.
0: Temperatura marcando nesse momento no Vale 16,5 graus.
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0: Chegou a vez de Capricórnio, Aquário e Peixes.
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8: Oi, de volta na programação. Agora você dos Capricórnio, Aquário e Peixes.
3: Capricórnio.
8: Oi, Capricórnio. Apesar de todas as obrigações que se apresentam, vai sobrar tempo para o regozijo também. E neste momento seria interessante que você focasse sua atenção nessa direção para aproveitar a alegria do bem viver. A cor para hoje é o marrom.
3: Aquário.
8: Oi, Aquário. As condições limitantes da atualidade não vieram para ficar. Podem durar o suficiente para começarem a parecer eternas, porém vão passar. Enquanto não passam, procure resistir o menos possível para não sofrer. A cor para hoje é o prata.
3: Peixes.
8: Oi, Peixes. Mesmo que com esse ar de tudo parado, procure não se deixar vencer pelas circunstâncias, mas tomar você as devidas iniciativas para imprimir dinamismo em tudo. Se está parado, que não seja como resultado de sua atitude. A cor para hoje é o branco. Galerinha, obrigada pela companhia. Beijo e até a próxima. Tchau.
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0: De volta ao nosso clube aqui na manhã da Amiga do Vale. Bom dia, 10h26, com sol na região. Que coisa boa, né? Sol brilhando, temperatura já chegando a 17 graus, vai a 25 hoje. 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

0: obrigado pela sintonia. Uma excelente manhã, 10h27. Vai lá no Instagram da Emoção FM e escreve o paizão pra participar da promoção dos pais.
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0: Jonathan Pacheco e o Champion na manhã da Amiga do Vale. Mário Pedro Jung de Santa Clara tá na promoção. Oi, Loreci de Castro de Estrela, tem que colocar o nome completo do paizão ali, né? O papai que vai concorrer e a cidade. O Regis Afonso Caper de Arroio do Meio. Oi, Milena, boa sorte, ótima manhã. Valeu a companhia. Lá no Instagram da Emoção, você vai lá no post, né? Coloca o nome completo do papai e a cidade. Ademar Rabaioli de Imigrante está participando. Inácio Martinelli de Capitão também. O Wirton Marmentini de Fazenda Vila Nova. Boa sorte. Valeu, Sabrina. Excelente manhã. Alô, Fazenda Vila Nova.
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0: Bom dia, Melita Kremer, na Forqueta Alan Scott. Zenit Cassal em Estrela, pediu Henrique e Juliano pro maridão Pedro, filho Lucas e todos os homens pelo dia do homem. Abençoe todos, valeu. Lindas flores, hein, Zenit?

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3: Bruno Tabata é liberado de treinos e fica próximo de acertar saída do Internacional.
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3: O clube anunciou na manhã da terça-feira, dia 14, que o jogador foi liberado dos treinos para viajar e realizar exames médicos. Caso seja aprovado, o Internacional fará o anúncio oficial sobre a sua saída. Recentemente, o clube foi consultado pelo Atlético Paranaense, Vasco e também clubes do Catar. Ainda não foi divulgada a equipe para a qual o meia está se transferindo.
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1: Dia bonito de sol e a temperatura 17 graus e meio.
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1: Vem pro nosso clube, 15 faltando para as 11, excelente manhã, 17 graus e meio, vai a 25 hoje. Maninho contigo na nossa amiga do Vale, Net Gaúcha. 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FM. 15 voltando para as 11, excelente manhã. E lá de Regiane Quinto mandou um selfie lindão do sol, do dia bonito lá em Colinas. Que maravilha, né? Dia maravilhoso. Beijão, minha amiga. E lá de Regiane Quinto, tô oferecendo música para alguém muito especial de Lajeado. Eu adoro demais essa pessoa. Zenite Cassal Estrela, lindas flores, hein, Zenite? Beijão pro maridão Pedro e o filho Lucas pelo Dia do Homem. Parabéns a todos os homens. Obrigado, minha amiga. Um abraço aí. Melita, tudo certo? Na Forqueta, como é que tá o povo aí? Pessoal da Forqueta ligadinha, minha amiga Melita Kremer. E a promoção valendo. 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

0: aqui na manhã da nossa amiga do Vale. Excelente manhã e obrigado pela companhia maravilhosa. Zenit Cassal, um abraço. A Grazi, o Eli Brandão da Silva de Paverama, bom dia, tá na promoção, né? Participando, o Alberto e Amorim também, de Estrela, o Mário Pedro Jung em Santa Clara, abraço para Loreci de Castro, José Jurandir dos Santos e Boqueirão do Leão, valeu Patrick, promoção dos papais aí, tudo certinho. Rodrigo França James, também na promoção, e o Luiz Felipe Moreira, Boqueirão do Leão na audiência. O Regis Afonso Capler de Arroio do Meio, bom dia Milena, abraço, boa sorte, promoção dos papais valendo. 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Chegamos à reta final do nosso clube, vem aí o Rainha Musical para fechar, né, o Paradão vem na sequência, as melhores, até o meio-dia, vamos juntos, a nossa amiga do Vale.
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0: nossa amiga do Vale, informando a hora 11:01.
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1: Temperatura na região, 17,5 graus.
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2: 11:06, ótima manhã pra todos. Hoje, dia 15 de julho, dia do homem. Parabéns a todos nós, homens. É, pelo dia 15 de julho, quarta-feira. Dia de sol bonito. Temperatura em 17 graus e meio, deve chegar aos 25 hoje. 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
2: 11:07. Oi, Cati, bom dia. Marley Simone, Lajeado na sintonia, Jardim Botânico, ótima manhã. Natália Cristina Schmidt, de Taquari. Quero colocar o pai, Paulo Ricardo Schmidt, de Oca Salles, na promoção. Os papais... É, e o marido também na promoção, Lucas Silva de Almeida Marques de Taquari. 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
2: Diego e Victor Hugo.

0: o problema que tem.
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Muito obrigado, gente. Obrigado pela presença, obrigado pela energia de vocês, obrigado pelo carinho. Obrigado por estar aqui com a gente em mais um dia especial, mais uma noite especial. Que Deus abençoe nossos fã-clubes, nossos amigos, nossos familiares. Muito obrigado por somar com a gente toda essa noite especial.

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0: 11:17.
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2: Fala aí, rapaziada. Se liga na dica. Barba, cabelo e bigode.
3: E eu chegando com mais uma edição. Se liga aí. Chegou o convite para um evento formal e bateu a dúvida? Vá de terno azul marinho. Ele é o equilíbrio perfeito entre a elegância e a modernidade, ajustando-se melhor ao corpo do que o preto tradicional. Para completar o combo invencível, aposte na camisa Oxford de algodão branca. É o visual clássico que transmite confiança em qualquer lugar que você vá. E claro, até a próxima dica.

0: O Lajadense tem um centroavante de renome nacional para a disputa da divisão de acesso. O Alveazul anunciou nesta terça-feira, dia 14, a contratação do experiente Júnior Viçosa, de 36 anos.
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0: O atacante ganhou notoriedade quando jogou no Grêmio entre 2010 e 2011. Na ocasião, ficou conhecido como Homem Grenal. Foram 3 clássicos disputados e 3 gols marcados. Após o Grêmio, o atacante rodou por clubes pelo Brasil. Atuou no Sport, no Goiás, Atlético Goianiense, América Mineiro, Vitória, Brasil de Pelotas e também pelo FC Tiaciço da Suíça. Desde então estava em Alagoas. Na atual temporada disputou 10 jogos e marcou 1 gol. No atual da carreira, né? Marcou cerca de 200 gols ao todo. Novo reforço então do Lajadense, o Viçosa chega para ser principal jogador do time, comandado por Serginho Almeida. A estreia deve ocorrer na primeira semana de agosto, quando o Alveazul recebe o Pelotas na Arena.
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0: Temperatura 18,5 graus.
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0: 11:27, temperatura em 18,5 graus, hoje pode chegar a 25. 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
0: 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Tô na sintonia, adoro o programa de vocês, Darcy Supes, oferecendo música aí pra Sidônia Weber, do Planalto em Lajeado. Aliás, o Darcy tá de aniversário hoje, né? Parabéns! Parabéns, felicidades, Darcy Supitz. Família toda aqui mandando os parabéns, né? Os irmãos, sobrinhos, desejando felicidades aí pro Darcy Supitz, em Lajeado, tá de aniversário, comemorando mais um aninho de vida. Felicidades, meu amigo, um grande abraço. O Glaci, oi Glaci, o Ginter, bom dia. Hoje o almoço foi comigo, maninho, é o dia do homem, ele merece, é verdade. Hoje dia do homem e o Ginter recebendo um belíssimo de um almoço maravilhoso, ó, tem até panqueca.
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0: Abraço, Ginter. Beijão, Glaci, ótima manhã, bom almoço pra vocês e obrigado pela sintonia. Parabéns a todos os homens, hoje é o nosso dia, né? Dia do homem.

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0: Temperatura, neste momento, marcando no Vale, 18,5 graus.
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4: Seguindo o desfile das melhores, 15 para o meio-dia, temperatura em 18 graus e meio com sol. Deve chegar a 25 hoje, amanhã, 13 graus no amanhecer e 27 na tarde. Sexta-feira deve chegar a 30 graus, com calor na região. 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Meu amigo Ginter, que baita comemoração aí, né? Pro Dia do Homem. É uma belíssima de uma galinhada na panela de ferro. Uma maionese, tem panqueca, ô, delícia, né? Almoço maravilhoso, hein? Carne de panela com molho. Valeu, abraço pra Glaci e o Ginter. Darcy Supitz, parabéns. Festança maravilhosa, né? O pessoal de Taquari na audiência também, a Natália Cristina Schmidt. Alô, Paulinho Meirelles, estamos junto, Lajeado no Jardim do Cedro.
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4: 14 pro meio-dia. Jean Giovanni, Bruno Marrone.
5: Jean Giovanni, Bruno Marrone.
6: Nós.

0: música.
1: Henrique e Juliano, 8 pro meio-dia. Adriane Maria de Amorim, ligadinha no Paradão, parabéns pra vocês, homens. Obrigado. Valeu, Adri. A todos os homens pelo Dia do Homem. Abraço, Paulinho Meirelles, em Lajeado, ligadinho. Meu amigo Guinter, a Glaci, o Darcy Supitz, a Natália em Taquari, a Marlene Lajeado, Elaide em Colinas, Zenit Cassal em Estrela, todo o pessoal sintonizado, obrigado pela companhia. A 1 da tarde, o Cláudio Almeida assume. 5 da tarde tem Douglas Sem no Batidão. Eu encontro vocês amanhã, 8:30 da manhã. Depois do Mano Delega, depois do Faixa Policial, tá bom? Vem aí, Gustavo Lima, Zé Neto Cristiano e Matheus e Fernandes e o Murilo Rufi pra fechar. Juízo, meu povo, ótimo dia. Amém.

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3: Dormir dentro de um armário pode parecer estranho hoje, mas entre a Idade Média e o século XX, as camas caixa eram o auge do conforto na Europa. Esses móveis eram basicamente guarda-roupas de madeira com uma cama embutida, usados para enfrentar dois grandes problemas da época: o frio e a falta de privacidade. Ao fechar as portas de madeira, o calor corporal ficava retido no pequeno espaço, criando um refúgio aconchegante contra os invernos rigorosos e as correntes de ar das casas antigas. Curiosamente, esse conceito está voltando à moda no século XXI, com os hotéis cápsula e os microapartamentos tecnológicos. Parece que depois de século, estamos redescobrindo que dormir em um casulo protegido pode ser muito mais relaxante do que um quarto totalmente aberto. Você trocaria sua cama atual pela segurança e pelo quentinho de um armário planejado, ou te daria um pouco de agonia, hein?
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1: Já parou pra pensar que a bagunça em um cantinho pode ser só o seu cansaço pedindo atenção? O nosso lar mostra o que estamos sentindo por dentro, como se fosse um reflexo do nosso coração. Quando você entende isso, cuidar da casa vira um jeito carinhoso de cuidar das suas próprias emoções. Que tal dar esse primeiro passo para deixar tudo mais leve, tanto fora quanto dentro de você? Tente, você vai ver como dá certo.
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4: Muita gente busca uma fórmula mágica para o amor próprio, mas a verdade é que isso é um processo diário. Ninguém acorda se amando da noite para o dia. É uma construção de dentro para fora, que exige esforço e carinho com você mesmo. Investigue o que te impede de florescer e entenda, o auto-amor é um caminho, não um destino. Comece hoje a se cuidar mais.
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1: Já parou pra pensar que a bagunça em um cantinho pode ser só o seu cansaço pedindo atenção? O nosso lar mostra o que estamos sentindo por dentro, como se fosse um reflexo do nosso coração. Quando você entende isso, cuidar da casa vira um jeito carinhoso de cuidar das suas próprias emoções. Que tal dar esse primeiro passo para deixar tudo mais leve, tanto fora quanto dentro de você? Tente, você vai ver como dá certo.
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2: Oi, gente! O chocolate amargo acaba de ganhar um status ainda mais nobre. O de aliado da longevidade. Olha só que legal! Um estudo britânico revelou que a teobromina, um composto natural do cacau semelhante à cafeína, está ligada a um envelhecimento biológico mais lento. Ao analisar 1.600 adultos, os cientistas notaram que quem tinha níveis mais altos dessa substância no sangue apresentava marcadores de DNA mais jovens, segundo relógios epigenéticos, que medem a idade real das nossas células. O ideal é consumir chocolates com pelo menos 70% de cacau. Além disso, a teobromina é um estimulante que afeta o sistema nervoso e cardiovascular. Consumi-la em excesso, especialmente à noite, pode sabotar o seu sono, o que acabaria acelerando o envelhecimento que você está tentando evitar. Aqui, você fica sabendo. Já já, a gente volta. Fica aí.
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0: Mário Fernandes, uma salva de palmas, galera.
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demais, esse é o Champion na programação Emoção FM, a sua amiga do Vale, uma boa tarde pra você, aonde você estiver tá muito bem sintonizado, é a programação da Tarde dos Artistas em 90.1 e 92,7. 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

0: 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Grupo Impacto e a hora. 1:02.
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3: Já parou pra pensar que a bagunça em um cantinho pode ser só o seu cansaço pedindo atenção? O nosso lar mostra o que estamos sentindo por dentro, como se fosse um reflexo do nosso coração. Quando você entende isso, cuidar da casa vira um jeito carinhoso de cuidar das suas próprias emoções. Que tal dar esse primeiro passo para deixar tudo mais leve, tanto fora quanto dentro de você? Tente, você vai ver como dá certo.
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0: Emoção FM, a sua amiga do Vale, a temperatura 20 graus, boa tarde.
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5: Olá, chegando com History Day. A margarina foi criada no dia 15 de julho de 1869, após um desafio proposto pelo imperador Napoleão III, que queria produzir um produto semelhante à manteiga e que fosse apropriado para as forças armadas do império. E neste dia, em 1988, Duro de Matar estreou nos cinemas, estrelado por Bruce Willis. O filme foi estrondoso sucesso de bilheteria. E Gianni Versace faleceu em 15 de julho de 1997. Ele foi um designer italiano de moda para ambos os sexos. Beijo, tchau.
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4: Uou, essa é a sua Tarde dos Artistas. Para você sintonizado em 90.1 e 92,7. 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
4: 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E você vai participando aí pelo 999-70-90-10. Edson, manda seu abraço. Eu quero saber o que você acha hoje, hein? Eu quero saber, eu quero seu palpite. É Inglaterra ou Argentina? Ah, fala pra gente aí que eu quero saber. Ó, um dos finalistas tá lá, a França, né? A França tá lá esperando. Ei, sábado, ei. Mas é terceiro e quarto lugar, né? Quem será? E a final, senhoras e senhores, é neste domingão. Espanha já tá lá esperando. É isso, eita! Que é isso, hein? Quem é que vai enfrentar a Espanha? Me diz aí, me dá o seu palpite. Quem você acha que vai enfrentar a Espanha? Me diz, Argentina ou Inglaterra? Manda pra gente aí pelo 999-70-90-10. Eu quero saber como é que você tá nesta quarta-feira maravilhosa, temperatura em 20 graus. Uma ótima tarde.
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1: A sua amiga do Vale, uma ótima tarde pra você. E eu quero saber o que você acha que vai dar aí no jogo de hoje à tarde, senhoras e senhores. É isso aí, às 16h tem Inglaterra e Argentina. Quem você acha? Quem você acha que passa? E manda o palpite pra gente aí pelo 999-70-9010. A gente quer saber, sabe por quê? Espanha já está esperando o seu adversário, é isso.
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0: Fimi. A sua amiga do Vale, uma boa tarde pra você. 1:21.
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0: 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Boa tarde.
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3: Oi, gente, pra você e pra sua família, aumente o volume, tá chegando no seu rádio, fique sabendo. Atenção, o cansaço persistente tem sido rotulado automaticamente como burnout, mas especialistas alertam para o risco de ignorar causas biológicas. Às vezes, o que parece exaustão mental é, na verdade, uma desregulação hormonal severa. Ao focar apenas no estresse ocupacional, corre-se o risco de um subdiagnóstico, deixando de tratar alterações na tireoide ou em outros hormônios que exigem cuidados médicos específicos. E não apenas descanso. Nem toda fadiga nasce na mente ou no trabalho, mas antes de fechar um diagnóstico de burnout, é essencial realizar um check-up hormonal completo. Tratar um desequilíbrio físico como se fosse apenas estresse psicológico pode prolongar o sofrimento e mascarar doenças que precisam de intervenção endócrina imediata. O diagnóstico correto é o que define se você precisa de férias ou de tratamento. Cuidado! Daqui a pouco a gente volta com Fique Sabendo.
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1: Ótima tarde para você. 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
1: Tarde dos Artistas. Ótima tarde pra você. Como eu pedi anteriormente, manda pra gente aí o palpite Inglaterra e Argentina hoje à tarde. Manda pra gente aí, Loreci Roquemac. Ótima tarde. Na beira da estrada com Banda Estúdio, pode deixar. Daqui a pouco a gente programa. Marcelo Henrique Balco mandou aí, ó, Argentina 2-1. Final é o Espanha. Ó, final Espanha ganha da Copa. Ganha a Copa. Que isso, Marcelão? Será? Será? Argentina? Argentina e Espanha no final? Será? Meu Deus do céu. E você que tá aí ligadinho na programação Emoção, manda o seu palpite. Quem você acha que vence hoje? Ah, Inglaterra ou Argentina? Olha aí, o Marcelão já mandou aí que quem ganha a Copa, né, é Espanha. Será?
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0: Saudade Estranha, aqui na programação Emoção FM. A sua amiga do Vale, boa tarde. 2:18.
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0: 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Ótima tarde, 21 graus.
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4: Uma ótima quinta-feira, tá no ar a nossa curiosidade de hoje aqui, hein? Você reclama do tamanho do seu celular hoje? Pois saiba que o primeiro modelo móvel do mercado, o Motorola Dynatec, era um verdadeiro gigante, com mais de 30

0: exercício carregar esse aparelho por aí. A tecnologia voa e a gente nem percebe. Curiosidades fica por aqui. Até o nosso próximo.
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2: 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Pra você, curioso de plantão. Tchau.
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3: O grande favorito ao título ficou pelo caminho. A Espanha é a primeira finalista da Copa do Mundo 2026. E um jogo perfeito. Espanhóis derrotaram os franceses por 2-0 na tarde de ontem. Agora aguardam pelo vencedor da outra semifinal que ocorre hoje à tarde. Inglaterra e Argentina, duelo é hoje, às 16 horas, pela outra vaga da final. A eliminação aí dos franceses colocou o fim da sequência de finais da França depois de 2018 e também o vice-campeonato em 2022. Agora é esperar, né? A Espanha vai esperar quem? A Argentina ou a Inglaterra? E aí, você que tá aí do outro lado do rádio, quero saber a sua opinião. Quem você acha que vence hoje? Argentina ou Inglaterra?
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3: Ótima tarde pra você, ligado na programação Emoção FM, a sua amiga do Vale. 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
3: A sua amiga do Vale, pra você, sintonizado em 90.1 e 92,7. Alô, Zilé, ótima tarde pra você, minha querida. Beijo, beijo, beijo, beijo, beijo, beijo pra você, Zilé. Alô, Írio, grande abraço. Leonardo em Canoas, o Leonardo também acha que quem ganha hoje à tarde é a Argentina. Vamos aguardar.
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0: 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Tá você sintonizado em 90.1 e 92,7. 2:01.
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3: De volta na sua rádio favorita com Fique Sabendo. Atenção, você achava que a guerra era coisa só de ser humano? Pois a natureza acaba de mostrar que o buraco é bem mais embaixo. Cientistas registraram um evento bizarro e assustador em Uganda. Uma guerra civil entre chimpanzés. O que era a maior e mais pacífica comunidade da espécie simplesmente rachou ao meio, transformando melhores amigos de décadas em inimigos mortais. O conflito surgiu do nada, provando que até no mundo animal a convivência pode chegar a um ponto de ruptura violento. Esse estudo da Universidade

0: um choque de realidade. Ele mostra que a nossa capacidade de se dividir e brigar em grandes grupos está enraizada na nossa biologia desde muito antes de sermos humanos. Aqui você fica sabendo.
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2: Emoção FM, a sua amiga do Vale. 21 graus.

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4: Emoção FM, a sua amiga do Vale, uma boa tarde pra você sintonizado em 90.1 e 92,7, é a sua amiga do Vale.
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1: Guilherme Benuto, menos é mais.
2: Matheus Fernandes.
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0: Emoção FM, a sua amiga do Vale, uma boa tarde pra você. Dani, grande abração, obrigado pela sintonia. Valeu, obrigado, hein? Vamos juntos. Eu também acho, eu fico em dúvida nesses momentos aí, viu, Dani? Mas tá tudo certo, meu garoto. Eu acho que vai dar Argentina e no final vai ser uma peleia, né, Fê? Mas que tal?
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0: Emoção FM, a sua amiga do Vale, a temperatura 22 graus.
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0: 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Uma ótima tarde pra você ligado na Emoção FM. 17 minutos nos separam das 3 horas da tarde. Vamos juntos. Fazendo a trilha sonora aí a partir das 4 horas. Entra em campo, né? Inglaterra e Argentina, me manda aí. Que você acha? Quem ganha? Quem leva a melhor hoje pra enfrentar a Espanha?
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0: Emoção FM, a sua amiga do Vale, ó. A Zilé diz que rola Argentina. É Argentina hoje, hein? Olha aí, grande Zilé. Ó, o Silvio também já mandou recado aqui, pediu Diário de Verão com a banda KN, vai rodar na sequência.
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0: A sua amiga do Vale, uma boa tarde pra você. É a programação Emoção e a hora 3 horas.
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0: 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Ótica Liz e a temperatura 22,5 graus.
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1: Ótima tarde pra você, ligado na programação Emoção FM, a sua amiga do Vale. 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
1: Ótima tarde pra você. Você vai participando pelo 999-70-9010. Pede seu som. Manda seu abraço. Alô, Adriana Amorim, minha querida. Uma ótima tarde pra você. Deixa eu aqui ver aqui, ó, quem pediu calcinha de renda. Aí tá ligadinha na programação, ó, 3-1 pra Argentina. Coisa boa demais, é Isolde. Isolde, grande abração, eu, obrigado, hein? Ó, deixa eu ver aqui, ó, o Eduardo Bruxo também já mandou. Ótima tarde pra você também, meu garoto.
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2: Existe uma teoria que se chama 90-10, onde uma pessoa tem 90% daquilo que você procura em alguém.

0: fim do bailão na programação Moção FM, a sua amiga do vale. E aí, você, me diz aí o que você acha que vai dar hoje à tarde, hein? Quem vai vencer? Quem vai vencer? A Argentina ou a Inglaterra? Vamos ver como é que vai ficar no final de semana. Meu Deus do céu, domingão, será que dá Espanha e Argentina ou Espanha e Inglaterra? Manda pra gente aí o que você acha que vai ser o resultado hoje à tarde. Argentina ou Inglaterra?
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1: 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A temperatura 23 graus. Boa tarde.
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1: Essa é a sua Tarde dos Artistas na Emoção FM. A Amiga do Vale, bom demais tá com você. Vamos juntos até as 5 horas da tarde fazendo a trilha sonora da sua vida. 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
1: Sabe aquele papo de bar? 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

0: sua amiga do Vale, daqui 18 minutos começa, hein? É isso, vamos ver, Inglaterra e Argentina, Emoção FM, amiga do Vale, e a hora? 18 para as 4.
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1: Meu amigo Pet, agora dicas para você cuidar bem do seu amiguinho.
3: Olá, meu povo maravilhoso. E atenção, que evitar o estresse do cão na consulta veterinária é possível sim, com pequenas atitudes dentro do consultório. Atenção, ao entrar, mantenha o peludo no colo e só o solte para explorar o ambiente quando estiver calmo. Lembre-se de recompensar o comportamento relaxado do animal com muito carinho ou petiscos gostosos. E durante o exame, mude o foco dele conversando, brincando ou mostrando seu brinquedo favorito. E ao prestar atenção em você, o cão sentirá muito menos o incômodo das injeções.
1: Esse foi o Meu Amigo Pet.
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0: Pois, muito bem, Paulinho tá participando com a gente, tio Antônio e tio Décio, já mandaram recado, é... Fígado de Aço, vai rodar na sequência aqui na programação. Grande abração, levando a gente na carona. O seu Antônio disse que vai dar Argentina hoje e também no domingão. Vamos ver.
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2: Emoção FM, a sua amiga do Vale, a temperatura 23 graus.
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2: Vem junto, essa é a programação Emoção FM, a sua amiga do Vale. 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
2: Pois muito bem, essa é a sua Tarde dos Artistas na Emoção FM, Amiga do Vale, vamos juntos. Eu daqui, você daí, nesse clima maravilhoso. Boa quarta-feira pra você.
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4: Olá, pessoal, tudo bem? Uma ótima quarta. Hoje é dia 15 de julho, Dia Nacional dos Clubes e Dia dos Homens. Sabe aquela sensação repentina de tremor e arrepio pelo corpo? Tem uma explicação científica. Os calafrios provocam contrações e relaxamentos involuntários em toda a nossa musculatura. Esse movimento rápido é um mecanismo inteligente do corpo para gerar calor no frio. No entanto, quando os calafrios surgem acompanhados de palidez, o motivo pode ser outro. Eles costumam ser o primeiro sinal de uma infecção e andam de mãos dadas com a febre. Gripes, resfriados, inflamações na garganta e infecções bacterianas causam essa reação. Condições mais sérias, como pneumonia ou infecções urinárias, também provocam tremores. Se a temperatura corporal subir, a recomendação inicial é tomar um banho morno. Evite se abafar demais debaixo de cobertores pesados ou permanecer em locais abafados. Chás naturais, como o de folhas de framboesa, ajudam a baixar a febre leve. Medicamentos analgésicos e antitérmicos comuns também podem ser usados com cautela. Mas lembre-se, mascarar os sintomas com remédios não resolve o problema principal. Se os calafrios forem constantes e persistentes por mais de um dia, procure um médico. O clínico geral é o profissional ideal para descobrir a verdadeira causa do problema. Não brinque com a sua saúde, investigue os sinais e trate-se corretamente. O nosso Papo Sério de hoje fica por aqui. Até o próximo.
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0: 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A temperatura 23 graus. Boa tarde.

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7: Ótima tarde pra você. Sim, ele bonitinho, Zé Bonitinho, ligadinho na Emoção FM. Nicanor, meu querido, boa tarde pra você. 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

0: 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Uma ótima tarde pra você e a hora 5:20.
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0: O Lajadense estreia no dia 2 de agosto, domingo, às 3:30, na divisão de acesso 2026. A confirmação ocorreu no início da tarde de ontem, né? Ó, quando a Federação Gaúcha de Futebol divulgou a tabela detalhada da competição. Na segunda rodada, o clube enfrenta o Bagé às 19h em Pedra Moura. Todos os jogos do Alves 1 nos finais de semana, nos quais o time é mandante, estão marcados para o domingo às 15h. Já no meio da semana, os confrontos acontecem sempre às 19h30.
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1: 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E a temperatura, 23 graus.
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1: Ótima tarde pra você, ligado na Emoção FM, amiga do Vale. Prazer imenso estar com você. Vamos juntos fazendo a trilha sonora da sua vida. 17 minutos nos separam das 5 horas da tarde. Inglaterra e Argentina, 0-0, senhoras e senhores, hein? Muitas emoções. Que é isso? 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

0: Legal, brilhação na programação Emoção FM. Sim, senhoras e senhores, o fenômeno está aqui sendo abençoado pelo nosso padre de Arroio do Meio. É, na sequência vem ele para comandar a programação entre 5 e 7 da noite. Aqui na programação, entre 5 e 7 da noite, o Douglas vai comandar a programação do Batidão da Emoção.
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2: Temperatura no vale, 23 graus.
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4: Oi, gente, de volta na sua programação favorita e aqui você fica sabendo, aumente o volume. Sentir fome logo após as refeições não é normal e geralmente indica que o seu prato ou a sua rotina estão em desequilíbrio. O principal motivo costuma ser a falta de proteínas e fibras, como carnes, ovos e vegetais, que são os nutrientes responsáveis por manter a saciedade por mais tempo. Além disso, o consumo de açúcar e ultraprocessados cria picos de glicose que caem rapidamente, fazendo o cérebro pedir comida novamente em poucos minutos. Fatores como desidratação e sono ruim, que desregula os hormônios do apetite, também sabotam a saciedade. Se o ajuste na dieta e no descanso não resolver, o problema pode ser metabólico, como diabetes ou distúrbios na tireoide. Antes de apenas tentar segurar a vontade, procure um endocrinologista ou nutricionista para garantir que o seu sistema hormonal está funcionando como deveria. Aqui você

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0: cheguei. Cheguei chegando pra fazer companhia pra você no nosso fim de tarde mais querido e mais amado do Brasil. Tá entrando no ar o nosso
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0: Sim, o nosso Batidão da Emoção, gente. Tu manda teu recado, manda teu alô e participa comigo aí, viu?

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1: 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E o nosso batidão entrando no ar naquele pique, daquele jeito. Você tá acompanhando a final da Copa, da semifinal, aliás, da Copa do Mundo também? É Argentina e Inglaterra. Conta pra mim qual o seu palpite, o que você acha que vai ganhar? Você tá torcendo pra quem, hein? Quem é que vai pra final junto com a Espanha? Conta pra gente. 999-70-9010. Pra começar o batidão.

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0: Comum, de baile em baile, também vestido novo, corte livre, o chamar de mais destaque nacional, com Madre e com Padre e Socorro, com Rainha Musical, abrindo o nosso batidão de hoje, né? Mandar um alôzão pra tia Zilé, que tá participando com a gente. Ô tia Zilé, é verdade, o padre esteve aqui com a gente, ele abençoou a Cuca, só faltou dar uma bênção um pouco mais forte pro nosso colega Claudinho, tem que abençoar ele um pouco melhor, ele anda com a mente muito poluída, pensando em coisas que não deve pensar. Ai, ai, ai, Loreci Rockenbach também tá com a gente. Loreci, um beijo pra você, minha querida. Tá aí querendo ouvir os atuais Voarei, vai tocar já já, tá bom? Obrigado pela tua companhia, excelente fim de tarde, tá trabalhando e curtindo a emoção. A Cris também tá com a gente, boa tarde, Cris, minha querida. Dia agradável, diz ela, até ela e o Guaipeca, né? Tomando aquele solzinho, dando aquela lagarteada, um beijo pra você, pra toda a família aí também, viu? Manda você também o seu recado, 999-70-9010. Eu vou com você até as 19 com o melhor do bailão. Pede o teu sucesso do bailão hoje também. Hoje é quarta-feira, né? Hoje é dia do sofá também. Conta pra mim como é que vai ser a tua quarta.
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0: 5:21.
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0: O Conselho Nacional de Política Energética, CNPE, aprovou nesta terça-feira, dia 14, o aumento temporário de 30% para 32% no teor obrigatório de etanol anidro misturado à gasolina, válida por 180 dias, com a possibilidade de prorrogação. A medida visa a reduzir a dependência brasileira de combustíveis fósseis importados. Segundo o Ministério de Minas e Energia, a resolução do colegiado permitirá que o Brasil deixe de importar 900 milhões de litros de gasolina por ano e leve em conta a instabilidade do mercado internacional de petróleo e combustíveis, marcado pela volatilidade no abastecimento global. Neste contexto, a utilização de uma maior parcela de etanol produzida no país busca reduzir a dependência de combustíveis fósseis importados e possibilitar a maior presença desse biocombustível na matriz energética brasileira, destacou a pasta em nota.
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0: Emoção e a temperatura: 22,5 graus.
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E tem muito mais sucesso chegando por aqui. Na sequência tem Nosso Balanço com um Sorriso Lindo. Devolve na programação da emoção. Pede a tua, já tu vai tocar os atuais também. Voarei, com a minha amiga Loreci. Tem mais gente chegando por aqui, já vou mandar aquele alô. 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

0: Não voarei com os atuais, o coração pirou com Rogério Magrão e banda e devolve nosso balanço e sorriso lindo, tocando aqui na programação da emoção. Tem recadinho chegando por aqui, meu amigo Pedrinho, eita, nós vamos ver o que ele mandou pra mim, mandou um recadinho de áudio, fala meu amigo.
1: Boa tarde, o Veranico, pleno inverno. Como é que tá, meu amigo Douglas?
0: Tudo certo, amigo.
1: Ô, meu querido, toca uma boa aí pra turma que tá na escuta aí, ó.
0: Pode deixar.
1: No, do Cleiton Borges, pode ser.
0: Boa.
1: Nessa linha aí, abraço.
0: Valeu, Pedrinho, valeu, um abraço, meu amigo. Vou tocar Cleiton Borges já no próximo bloco aqui, viu? Já tá chegando aqui na programação, um abraço pra ti, meu querido, obrigado pela companhia. A Rose em Boqueirão também tá ligadinha com a gente, pediu uma música, a próxima vai pra ti, Rose. A Zenaide em Paverama pedindo Os Atuais, bem romântica, pro grande amor, o maridão Rafael, dizendo que cada dia que passa ela ama ele mais e mais e mais e mais e mais, tá na escuta, em Linha Brasil, trabalhando, né? Eita, nós, um abraço a Zenaide, abraço a Rafael, obrigado pela companhia de vocês. O Antônio em Pouso Novo quer ouvir o apartamento 104 pra Maria Fagundes em Santa Catarina, tá bom, meu amigo, um abraço pra vocês, viu? Participe você também, manda seu recadinho 999 70 90.

0: Boa tarde.
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5: Oi, gente, tudo bem? Uma feliz quarta-feira pra você. Hoje, dia 15 de julho, é o Dia dos Homens. Homens, parabéns pra vocês. E aqui no Sinal Verde, um bom negócio começa pelos detalhes. Vamos à dica de hoje. Ao avaliar um carro usado, desconfie se a pintura estiver totalmente impecável e nova para o ano do modelo. Latarias com retoques recentes podem indicar que o automóvel passou por colisões ou grandes reparos. Acenda o sinal amarelo e prefira examinar o veículo em um dia de sol, o que facilita a visualização de imperfeições e ondulações na lataria. Essa precaução simples evita que você compre um problema disfarçado de oportunidade.
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0: 19 graus.
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0: 6:01.
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2: Uma boa tarde para você, meu amigo, minha amiga. Nesta quarta-feira, dia 15 de julho, a igreja hoje faz memória de São Boaventura. São Boaventura foi um dos discípulos de São Francisco de Assis e muito importante, né, companheiro de Francisco na caminhada da congregação dos franciscanos. Temos em Daltro Filho aqui o convento chamado São Boaventura, muito conhecido em nossa região. Então hoje fazemos junto com a família franciscana a memória de São Boaventura. Nessa ocasião, Jesus começou a dizer: "Te louvo, ó Pai, Senhor do céu e da terra, porque escondeste essas coisas aos sábios e entendidos e as revelaste aos pequeninos. Sim, Pai, porque assim foi do teu agrado. Tudo me foi entregue por meu Pai. Ninguém conhece o Filho senão o Pai, e ninguém conhece o Pai senão o Filho e aquele a quem o Filho o quiser revelar." O Filho revela de modo pleno e definitivo o mistério da salvação do Pai, que jamais deixou de amar a sua criatura. O Filho Jesus manifesta aos discípulos a sua enorme alegria por poder revelar as verdades do Pai e estender essa missão aos apóstolos e a todos os que o seguirem de coração sincero e disponível. Todos aqueles que reconhecem Deus como Pai e por isso se unem na nova família de irmãos e irmãs de Jesus, a Igreja, corpo de Cristo e povo de Deus. Esses pequeninos são privilegiados, pois acolhem a revelação de coração aberto e livre. Os sábios, ao contrário, não receberão a revelação por estarem fechados na soberba e na vaidade. Refere-se certamente aos doutores da lei e aos fariseus, incapazes de abrir os olhos e acolherem a verdade proclamada pelo Mestre Jesus. Os sábios serão os últimos a entrar no reino, enquanto os pobres e simples serão os primeiros. Analisando a nossa vida e comportamento, podemos dizer que estamos mais próximos dos pobres e simples ou dos sábios e doutores? Como posso mudar para estar entre os primeiros a entrar no reino dos céus? Ave Maria, cheia de graça, o Senhor é convosco, bendita sois vós entre as mulheres, e bendito é o fruto do vosso ventre, Jesus. Santa Maria, Mãe de Deus, rogai por nós, pecadores, agora e na hora de nossa morte. Amém. Que o bondoso Deus te abençoe, te proteja, sempre te guarde, com saúde, paz, serenidade, fé, esperança. Ele que é Pai, Filho e Espírito Santo. Amém. Uma boa noite para você, meu amigo e minha amiga.
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0: 20 graus.
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0: 6:21, boa tarde.
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0: 20 graus no Vale.
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0: 19 para 7.
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0: 19 graus e meio no Vale.
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1: Tá aí, meu povo, Artbis, loucura de amor, diário de verão com banda KN. Manda um abração pro Stefano da banda KN e toda a turma, Dieguinho também, meu amigo Nike, é. Esse é sensacional, viu? Pessoal do Artbis também, Cliver, Adai, um abraço pra vocês, viu, gente? Nosso batidão na emoção tá chegando ao fim, infelizmente, eu sei, mas amanhã estarei de volta. Muito mais música e muito mais sucesso aqui na programação da Emoção FM, amiga do Vale, tá bom? Forte abraço a cada um de vocês, turma, eu vou ficando por aqui. Amanhã, Diego Ferla está de volta em progresso pra fazer companhia pra todos vocês e eu volto às 5 horas da tarde dessa quinta-feira com mais um batidão. Tá

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0: resolvido pela negociação que foi.
1: Brasília, 19 horas.
2: Está no ar a Voz do Brasil. As notícias do governo federal que movimentaram o país no dia de hoje.
3: Olá, boa noite.
1: Boa noite para você que nos acompanha em todo o país.
3: Quarta-feira, 15 de julho de 2026.
1: Vamos ao destaque do dia na Voz do Brasil.
3: Vacinação em gestantes.
1: Imunização de grávidas pelo SUS reduziu casos graves de bronquiolite em bebês menores de 6 meses.
3: Os dados são do Ministério da Saúde. Natália Koslick.
4: Até agora, mais de 1.200.000 doses da vacina contra bronquiolite foram aplicadas no país.
1: Você vai ouvir também prova de vida.
3: Quem precisa fazer comprovação no INSS está recebendo aviso do governo federal.
1: Fique atento, a mensagem não solicita dados do cidadão. Márcia Fernandes.
5: Não são enviados links, nem são solicitados dados como CPF ou endereço.
3: E ainda, novas regras de publicidade para bets começam a valer sexta-feira.
1: Está proibida a veiculação de análises sobre eventos esportivos que induz a realização de apostas.
3: Também está vedada a divulgação para crianças e adolescentes. Nazi Brum.
6: Entre as principais regras da portaria publicada no último dia 10, está a divulgação de advertências ao apostador sobre os riscos de apostas online.
1: Hoje, na apresentação da Voz do Brasil, Mariana Jungmann e Luciano Seixas.
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1: A vacinação de gestantes no SUS contra bronquiolite reduziu pela metade os casos graves da doença em bebês.
3: Os dados foram publicados esta semana pelo Ministério da Saúde.
1: Essas e outras
3: na sua TV aberta.
1: A vacinação de gestantes no SUS contra bronquiolite reduziu pela metade os casos graves da doença em bebês.

0: obstetra Michele Egídio explica como funciona o mecanismo de imunização nessa fase da vida.
1: Vai passar anticorpos para a criança, mas não necessariamente ela vai conseguir impedir que a criança não tenha doença, mas vai impedir as formas mais graves, as que exigem internação. Então a criança já vai ter algum tipo de imunidade ao vírus, então vai ter uma doença um pouco mais leve do que normalmente ela teria se a mãe não tivesse se vacinado.
0: Disponível na rede pública desde dezembro, a vacina contra a bronquiolite é indicada a partir da 28ª semana de gestação. Assim que completou o tempo necessário, a técnica de enfermagem Fernanda Larissa da Silva compareceu a uma unidade básica de saúde para garantir sua proteção e de sua bebê.
2: Essencial, tanto para mim quanto para a criança. Não ter que ficar indo direto ao hospital e a saúde dela está íntegra, a minha também.
0: Até agora, mais de 1.200.000 doses da vacina contra a bronquiolite foram aplicadas no país. De acordo com dados publicados essa semana pelo Ministério da Saúde, a vacinação de gestantes no SUS levou à redução de 52% dos casos graves da doença entre bebês com menos de 6 meses. O calendário vacinal de gestantes contém ainda outros imunizantes, como destacou a diretora substituta do Departamento do Programa Nacional de Imunizações, Ana Catarina de Melo Araújo.
3: Nós temos a vacina DPTA, que é a vacina que protege para coqueluche. Ela deve ser realizada a partir da 20ª semana de gestação. A vacina hepatite B, que é uma vacina que nós fazemos desde a infância, mas existem ainda algumas gestantes que não receberam. Então é importante receber a vacina contra a influenza, que ela é anual, e a vacina também da Covid-19. Então são doenças que, quando acometem as grávidas, elas têm um comprometimento importante, levando à internação e óbito.
0: Caso a gestante tenha perdido alguma das doses no tempo recomendado ou tenha quaisquer outras dúvidas, basta procurar a unidade de saúde mais próxima de casa com a caderneta em mãos para verificar sua situação junto aos profissionais de saúde. Reportagem Natália Koslick.
4: E neste mês, a saúde bucal também está em pauta.
5: É o Júlio Neon, que alerta para os cuidados diários e prevenção de doenças bucais.
4: O Sistema Único de Saúde oferece atendimento básico e especializado.
6: O Júlio Neon chama a atenção para a importância dos cuidados com a saúde bucal e da prevenção.

0: atendimento odontológico sempre que houver sinais, como dor persistente, feridas na boca que não cicatrizam, sangramento nas gengivas ou dificuldade para mastigar. Pessoas que utilizam próteses dentárias devem manter a higienização adequada e realizar acompanhamento periódico. Quem precisar de atendimento odontológico pelo SUS deve procurar a unidade básica de saúde mais próxima de casa. Quando necessário, o paciente será encaminhado para atendimento especializado, conforme a organização da rede de saúde do município. Graziela Mendonça, para a Voz do Brasil.
1: Você já ouviu falar em soroterapia? A técnica consiste na aplicação de vitaminas e outras substâncias diretamente na veia de pessoas saudáveis.
2: E é usada em casos de desidratação ou em casos em que a pessoa não consegue receber nutrientes pela alimentação.
1: Mas tem gente buscando tratamento para aumentar energia e até rejuvenescimento.
2: Cuidado com essas promessas milagrosas de detox ou imunidade instantânea que aparecem na internet.
1: A Anvisa alerta: nenhuma evidência científica comprova esses benefícios.
3: A Agência Nacional de Vigilância Sanitária, Anvisa, alerta que a soroterapia não substitui tratamentos médicos nem oferece benefícios comprovados para aumentar a imunidade, rejuvenescer, promover desintoxicação ou melhorar o bem-estar de pessoas saudáveis. O procedimento só deve ser realizado em casos com indicação clínica e sob orientação de profissional habilitado. A soroterapia consiste na aplicação de vitaminas, nutrientes e outras substâncias diretamente na veia. Segundo a Anvisa, esse tipo de tratamento é indicado apenas em situações específicas, como pacientes desidratados, internados ou que não conseguem receber nutrientes pela alimentação. A agência também chama a atenção para os riscos do excesso de vitaminas, que pode provocar náuseas, vômitos, dores de cabeça e alterações.

0: aposentadoria, pensão ou outro benefício continua vivo. Com isso, são evitados pagamentos indevidos. Hoje em dia, a prova de vida é feita de forma automática, cruzando a base de dados. Mas se o beneficiário não for identificado nesse cruzamento, ele é avisado que deve fazer a prova de vida por meio de mensagem de WhatsApp. A autenticidade da informação é garantida por um selo azul de conta verificada. O banco que paga o benefício também envia notificação pelo aplicativo ou pelo extrato bancário. Mas é preciso ter atenção. A mensagem enviada apenas comunica da necessidade da realização da comprovação de vida. Não são enviados links, nem são solicitados dados como CPF ou endereço. Como ressalta a presidente do Instituto Nacional do Seguro Social, INSS, Ana Cristina Silveira.
1: O INSS não liga, não envia servidores à casa dos beneficiários e nunca solicita dados pessoais, senhas ou qualquer tipo de pagamento para realizar a prova de vida. O Instituto também não pede CPF, endereço, dados bancários, nem envia links para atualização cadastral.
0: Para fazer a prova de vida, basta comparecer à agência bancária onde recebe o benefício, levando um documento oficial com foto. Não é preciso ir numa agência do INSS. Em caso de dúvida, procure os canais oficiais no telefone 135 ou pelo site meu.inss.gov.br. Reportagem Márcia Fernandes.
2: Começou hoje o pagamento do sexto lote do abono salarial.
3: Saiba quem tem direito e como consultar o benefício.
4: Cerca de 4,3 milhões de trabalhadores podem receber, a partir desta quarta-feira, 15 de julho, o sexto lote do abono salarial referente ao ano base de 2024. O valor do benefício varia de R$ 136 a R$ 1.621, de acordo com o número de meses trabalhados com a carteira assinada em 2024. Tem direito ao abono quem está inscrito no PIS/PASEP há pelo menos 5 anos, recebeu remuneração média de até R$ 2.766 por mês em 2024, trabalhou com carteira assinada por no mínimo 30 dias no ano base e teve os dados corretamente informados pelo empregador no E-Social. Os trabalhadores podem consultar se têm direito ao benefício, o valor e a forma de pagamento através da Carteira de Trabalho Digital ou no portal gov.br. O valor ficará disponível para saque até 30 de dezembro de 2026. Por decisão judicial, trabalhadores dos municípios mineiros de Juiz de Fora, Ubá e Matias Barbosa também recebem o benefício nesta quarta-feira. Em caso de dúvidas, o atendimento pode ser feito pelo telefone 158 na Superintendências Regionais do Trabalho e Emprego ou pelos canais oficiais do Ministério do Trabalho e Emprego. Thaís de Araújo para a Voz do Brasil.
2: O setor de serviços atingiu 1,9% de janeiro a maio deste ano, frente a igual período do ano passado.
3: É o que mostram dados divulgados hoje pelo IBGE.
5: Esse indicador mostra o ritmo de atividades no dia a dia do país, como serviços de transporte, tecnologia, restaurantes e hotéis. Na comparação com maio do ano passado, o crescimento foi de 0,4%. No acumulado de janeiro a maio, na comparação com o mesmo período do ano passado, o resultado mostra um avanço de 1,9%. Nesse mesmo indicador, acumulado de janeiro a maio, o destaque positivo ficou com o setor de informação e comunicação, que subiu 6,2%. Já o acumulado nos últimos 12 meses ficou em 2,6%. E na comparação direta de maio com o mês anterior, o segmento de tecnologia não teve variações, mas outras atividades conseguiram crescer e ajudaram a assegurar o ritmo do setor, como detalha o gerente da pesquisa mensal de serviços, Rodrigo Lobo.
6: No campo positivo, os profissionais administrativos e complementares lideraram os ganhos, impulsionados pela parte de agenciamento de espaços de publicidade, serviços de engenharia e locação de automóveis. O segundo impacto positivo em termos setoriais ficou com os serviços prestados às famílias, que avançaram 0,2%, impulsionado pela parte de restaurantes.
5: O volume de serviços no Brasil recuou 0,4% em maio, após ter registrado alta de 1,1% em abril. Reportagem Luciana Colares de Holanda.
2: A projeção de crescimento da economia brasileira para este ano se manteve em 2,3%, segundo o novo boletim macrofiscal apresentado hoje pelo Ministério da Fazenda.
3: Dentre os fatores externos que devem contribuir para a projeção estão a retomada dos conflitos entre Estados Unidos e Irã e a instabilidade dos preços do petróleo e a possibilidade de novas pressões sobre a inflação global.
2: A equipe econômica também revisou a expectativa para a inflação deste ano.
3: A estimativa passou de 4,35% para 5,1% em 2026, enquanto a projeção para 2027 foi ajustada de 3,5% para 3,6%.
2: De acordo com o boletim, a principal pressão continua vindo da alta dos alimentos e do setor de serviços.
3: A secretária de Política Econômica, Débora Freire, destaca como a instabilidade no mercado externo impacta a atividade econômica brasileira.
7: Basicamente, continuamos no cenário de desafio global da crise do petróleo, que tem gerado aí impactos generalizados sobre inflação e crescimento. Para o cenário de PIB, estamos mantendo a projeção de crescimento em 2,3%.
2: Estão abertos até amanhã editais da Conab para aquisição de alimentos destinados à população em situação de insegurança alimentar e nutricional.
3: São produtos como açúcar, arroz, café, carne bovina, feijão, fubá, óleo e farinha.
2: Ao todo, serão adquiridas mais de 800 toneladas de alimentos.
3: Esse volume será disposto em cestas, para então ser entregue à população, como explica Ana Rita da Costa Pinto, superintendente de abastecimento social da Companhia Nacional de Abastecimento.
8: Por meio desses editais, a Conab vai receber propostas de organizações da agricultura familiar que tenham interesse em fornecer esses alimentos. Com o recebimento dessas propostas, será possível montar mais de 37 mil cestas de alimentos nas unidades armazenadoras da Conab em Mato Grosso, Mato Grosso do Sul, Rio Grande do Sul, Santa Catarina e Paraná. E também vamos conseguir adquirir cestas já montadas, mais de 21 mil cestas já montadas.
2: As compras serão executadas pela plataforma Contrata Mais Brasil, com resultado previsto ainda para este mês.
3: Portaria que regulamenta a publicidade das casas de apostas online, as bets, entra em vigor no próximo dia 17.
2: Entre as mudanças está a proibição de utilizar estratégias ou análises sobre eventos esportivos para induzir a realização de apostas.
3: Também está vedada qualquer divulgação direcionada a crianças e adolescentes.
2: A fiscalização será feita pela Secretaria Nacional do Consumidor, do Ministério da Justiça e Segurança Pública.
9: A portaria conjunta dos Ministérios da Fazenda e Justiça e Segurança Pública é voltada para os agentes operadores de apostas de cota fixa, ou seja, as casas de aposta online, as chamadas bets. A norma estabelece que a publicidade das bets, autorizadas a funcionar no país, deve seguir os princípios do jogo responsável. Ficam proibidas a divulgação de prognósticos e a exibição de apostas premiadas que sugiram a obtenção de lucro fácil, bem como a apresentação da aposta como suposta fonte de renda, como esclarece o secretário nacional de direitos digitais, Vitor Oliveira Fernandes.
10: A partir de agora fica claro que são proibidas veiculações publicitárias que induzam os consumidores a apostarem, que emitam palpites técnicos como se o ato de aposta fosse uma ciência ou se houvesse algum tipo de estratégia por trás do ato de apostar. Além disso, também fica vedado qualquer tipo de publicidade direcionada ao público de crianças e adolescentes que não podem ter acesso a esses produtos, já que apostas de cota fixas no Brasil são proibidas, terminantemente proibidas para menores de idade.
9: Antes da publicação de qualquer anúncio, as plataformas de internet deverão verificar se a empresa de aposta é autorizada a funcionar no país. O secretário nacional do consumidor, Ricardo Morishita, afirma que a portaria traz segurança jurídica a todos.
11: É importante porque torna claro aquilo que é ilegal, como a gente pode combatê-la e também a publicidade abusiva e a prática abusiva. É uma forma tanto da gente comunicar melhor, mas ao mesmo tempo trazer mais segurança jurídica.
9: Entre as principais regras da portaria publicada no último dia 10 está a divulgação de advertências ao apostador sobre os riscos de apostas online. As penalidades para as bets que descumprirem as regras incluem multa de até 20% do faturamento da operadora, suspensão das atividades por 180 dias e, em casos de reincidência, a cassação definitiva da licença para operar no Brasil. Reportagem Nazi Brum.
3: Restauração ecológica e produtiva da Bacia do Rio Doce, em Minas Gerais.
2: Estão abertas até 31 de agosto as inscrições para a seleção de projetos de recuperação ambiental na região, após os danos causados pelo rompimento da barragem do Fundão.
3: Os investimentos são do Banco Nacional de Desenvolvimento Econômico e Social, o BNDES, em parceria com o Ministério do Meio Ambiente e Mudança do Clima.
12: O edital Restaura Rio Doce está recebendo propostas até o fim de agosto. Conduzido pelo BNDES, o Banco Nacional de Desenvolvimento Econômico e Social, em parceria com o Ministério do Meio Ambiente e Mudança do Clima, o edital vai selecionar instituições para executar e coordenar projetos de restauração ecológica e produtiva em 12.500 hectares na região da Bacia do Rio Doce. O objetivo é reparar e compensar danos causados pelo rompimento da barragem de Fundão, ocorrido em 2015, em Mariana, Minas Gerais. Serão destinados ao edital 618 milhões e 750 mil reais do Fundo Rio Doce. O gerente institucional do Fundo Rio Doce no BNDES, Guilherme Tinoco, detalha as ações que deverão ser desenvolvidas pelas instituições selecionadas de acordo com o edital.
13: Ele prevê a implementação de ações integradas de restauração ecológica e produtiva, associadas à recuperação de áreas degradadas, à conservação do solo e da água e ao fortalecimento da cadeia produtiva da restauração na bacia do Rio Doce. A restauração ecológica deverá ser realizada através da recomposição da vegetação nativa. Já a restauração produtiva deve se dar por meio de sistemas sustentáveis que conciliem geração de renda e conservação ambiental.
12: As propostas para o edital Restaura Rio Doce devem ser apresentadas até o dia 31 de agosto. Mais informações estão disponíveis no site bnds.gov.br/restaura-rio-doce. Reportagem André de Barros Lima.
2: Jovens de 16 a 29 anos têm até o dia 20 de julho para se inscrever na plataforma Juventude Solidária.
3: A iniciativa oferece vagas de voluntariado em projetos sociais de diversas áreas e, em alguns casos, prevê apoio financeiro aos participantes.
14: Jovens com idades entre 16 e 29 anos interessados em atuar como voluntários em projetos sociais, fiquem atentos. As inscrições para a plataforma Juventude Solidária estão abertas até o dia 20 de julho. A iniciativa incentiva o trabalho voluntário em projetos que beneficiam comunidades de todo o país, especialmente em regiões mais vulneráveis. As vagas são em áreas como educação, cultura, esporte, saúde, assistência social, segurança,

0: entrar na página da plataforma Juventude Solidária e preencher o formulário de inscrição. Jovens de 16 e 17 anos precisam de autorização do responsável legal. Reportagem Luciana Vasconcelos.
1: Atenção, estudantes que participaram do processo seletivo do programa Universidade para Todos, o ProUni.
2: Já está disponível a lista de pré-selecionados na primeira chamada para o segundo semestre de 2026.
1: Os estudantes aprovados devem apresentar documentação diretamente na faculdade escolhida.
2: Nesta chamada, o ProUni ofertou mais de 471 mil bolsas de estudos, cerca de 220 mil bolsas integrais e mais de 251 mil parciais.
1: O resultado pode ser consultado no portal de acesso único ao ensino superior.
2: O prazo para comprovar as informações da inscrição começa hoje e vai até o dia 24 desse mês.
1: E essas foram as notícias do governo federal.
2: Uma realização da Secretaria de Comunicação Social da Presidência da República.
1: Com produção da empresa Brasil de Comunicação.
2: Fique agora com o Minuto do TCU. Em seguida, as notícias do Poder Judiciário e do Congresso Nacional. Boa noite.
1: Boa noite para você e até amanhã.
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5: 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O tribunal fez recomendações ao governo federal para fortalecer a gestão do plano e aumentar a efetividade das ações de segurança no trânsito. 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
4: 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Você vai ouvir agora notícias do Poder Judiciário.
6: Presidente do STF recebe ministro da Fazenda para tratar de regulamentação das BETs.
7: STJ afasta uso capião familiar sobre parte de imóvel com área total superior a 250 metros quadrados.
6: TSS reúne com empresas de pesquisas eleitorais para discutir aprimoramentos para 2026.
7: Boa noite, eu sou o Arthur Filho.
6: E eu sou Walter Lima.
7: Nesta quarta-feira, o presidente do Supremo Tribunal Federal, ministro Edson Fachin, recebeu na sede da corte o ministro da Fazenda.
6: A reunião foi uma articulação institucional para combater a lavagem de dinheiro e o avanço de facções criminosas no mercado de apostas eletrônicas clandestinas. Pablo Lemos.
8: No encontro, o ministro da Fazenda, Dário Durigan, apresentou as ações do governo para a regulamentação do setor. O presidente do Supremo Tribunal Federal, ministro Edson Fachin, reforçou a preocupação do judiciário com o mercado de apostas eletrônicas clandestinas e ressaltou algumas decisões do STF sobre o tema.
9: Decisões importantes já foram proferidas na ambiência cautelar, inclusive de proteção de benefícios sociais e proteção de pessoas vulneráveis, especialmente no tocante a mecanismos de publicidade para proteger crianças e adolescentes, bem assim os consumidores e, obviamente, os apostadores.
8: O encontro entre o presidente da Suprema Corte e o ministro da Fazenda antecede o julgamento, no segundo semestre, de ações que questionam especificamente a validade da lei das BETs.
7: Para o Superior Tribunal de Justiça, o uso capião familiar não pode ser reconhecida quando o imóvel urbano possui área total superior a 250 metros quadrados, mesmo que o pedido seja apenas sobre parte do bem.
6: A uso capião é a aquisição da propriedade de um bem móvel ou imóvel em razão do uso por determinado prazo, sem oposição do dono e de outras condições legais. Fátima Uchoa.
10: Em divórcio litigioso com partilha de bens, uma mulher alegou exercer posse exclusiva sobre 250 metros quadrados do imóvel que habitava, embora a área total fosse maior. O Tribunal de Justiça de Minas Gerais negou o pedido. A quarta turma do STJ manteve a negativa, considerando que o limite previsto no Código Civil de, no máximo, 250 metros quadrados é requisito objetivo a usucapião e deve considerar a metragem total do imóvel. O relator foi o ministro Antônio Carlos Ferreira.
7: O presidente do Tribunal Superior Eleitoral, ministro Cássio Nunes Marques, se reuniu com representantes de 16 empresas de pesquisas eleitorais.
6: O encontro teve como objetivo debater regras para registros e pesquisas nas eleições. Lidiane Reis.
11: O ministro Cássio Nunes ressaltou que a reunião buscou ampliar a transparência, a segurança jurídica e a confiança pública nesse importante instrumento da democracia.
12: Pretende-se, na realidade, o fortalecimento de um ambiente permanente de cooperação, no qual seja possível compartilhar experiências, esclarecer aspectos técnicos e identificar oportunidades de aperfeiçoamento que contribuam para a ampliação da confiança pública, assegurando, ao mesmo tempo, maior segurança jurídica às entidades e às empresas de pesquisa.
11: Agora, as empresas poderão enviar propostas de melhorias referentes às pesquisas eleitorais ao Tribunal Superior Eleitoral até a próxima sexta-feira, dia 17 de julho.
7: Tribunal Superior do Trabalho mantém indenização a trabalhadora que teve dados de ação divulgados na intranet da empresa.
6: A exposição foi considerada discriminatória. Marla Lacerda.
13: O trabalhador teve o nome, o número do processo e o valor da ação trabalhista divulgados na rede interna da empresa onde ele ainda trabalhava. Para a terceira turma do TST, a divulgação extrapolou a finalidade administrativa, violou a privacidade do empregado e o expôs a constrangimentos e retaliações no ambiente de trabalho. Diante disso, o colegiado manteve a condenação ao pagamento de R$5.000 por danos morais.
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7: A você, uma boa noite.
6: E até amanhã.

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1: Eu sou Paula Groba.
2: E eu sou Humberto Pinheiro.
1: E estes são os destaques de hoje do Jornal do Senado, que começa agora.
2: Senado endurece penas para crimes contra profissionais da saúde e da educação.
1: Aprovado o uso de emendas para atendimento pré-hospitalar dos bombeiros.
2: Avança projeto que aumenta a pena para o chamado estelionato amoroso.
1: Boa noite.
2: Boa noite.
1: Quem agredir ou ameaçar professores e profissionais da saúde no exercício da função poderá receber penas mais severas.
2: O Senado aprovou um projeto que endurece a legislação para crimes como lesão corporal, desacato, ameaça e homicídio. Repórter Pedro Pincer.
3: O plenário aprovou o projeto da Câmara dos Deputados que aumenta as penas do crime de homicídio praticados contra profissionais da saúde e da educação no exercício de suas funções. O texto também classifica como hediondo o homicídio e a lesão corporal de natureza grave ou seguida de morte praticados contra profissionais da saúde. O projeto ainda amplia as penas para crimes como lesão corporal, ameaça, incitação ao crime, desacato e outros delitos, quando praticados contra profissionais dessas áreas. O relator, senador Dr. Irã do Progressistas de Roraima, defendeu o aumento das penas como forma de proteção à integridade dos trabalhadores.
4: Eles terminam recebendo toda essa carga, às vezes de incompreensão, às vezes de agonia das pessoas quando procuram atendimento no Sistema Único de Saúde, e muitas vezes, por sobrecarga de trabalho, essas pessoas são submetidas a esse tipo de constrangimento.
3: Como foi alterado no Senado, o texto voltará à Câmara dos Deputados para a nova análise.
1: Avançou no Senado o projeto que endurece a punição para adultos que utilizam crianças e adolescentes na prática de crimes.
2: A proposta inclui no Código Penal uma nova circunstância agravante para aumentar a pena de quem explora menores na ação criminosa. Repórter Bruno Lourenço.
5: O projeto altera o artigo 62 do Código Penal para estabelecer que a pena de um crime será agravada sempre que o agente cometer a infração com a participação de um menor de 18 anos. A medida, explicou o relator, senador Wilder Moraes, do PL de Goiás, visa combater uma prática recorrente de organizações criminosas e delinquentes adultos que aproveitam a inimputabilidade penal e recrutam adolescentes para execução de roubos ou transporte de drogas e armas.
6: Ao estabelecer uma penalidade mais severa para aqueles que se valem de menores em suas ações criminosas, o Estado envia uma mensagem clara: explorar a vulnerabilidade jurídica e social de adolescente não serão tolerados. Esses agravantes funcionariam não apenas como punição, mas também como medida preventiva, desincentivar adultos e envolverem jovens em atividades ilícitas.
5: A proposta seguiu para a Comissão de Constituição e Justiça.
1: Senadores da Comissão de Direitos Humanos aprovaram também o aumento da pena para quem comete estelionato contra mulheres em relacionamento afetivo.
2: A proposta ainda inclui golpes amorosos pela internet. Repórter Patrícia Oliveira.
7: A pena do crime de estelionato, que é de 1 a 5 anos de reclusão e multa, poderá ser aumentada de 1/3 até o dobro, quando o golpe for praticado contra mulher em contexto de violência doméstica e familiar ou de relação íntima de afeto. A proposta da senadora Damaris Alves, do Republicanos do Distrito Federal, aprovada na Comissão de Direitos Humanos, busca combater o chamado estelionato amoroso, quando o golpista conquista a confiança da vítima ou simula um relacionamento para conseguir dinheiro, bens ou outras vantagens financeiras. A regra também vale para relacionamentos mantidos exclusivamente pela internet, em redes sociais, aplicativos ou outros meios digitais. O projeto recebeu parecer favorável do relator, senador Hermes Klan, do PL de Santa Catarina.
8: O estelionato sentimental é uma violência que vai muito além do prejuízo financeiro. Ele destrói a confiança, a dignidade e a segurança emocional das vítimas, especialmente das mulheres.
7: O relator também substituiu a expressão relação amorosa amorosa por relação íntima de afeto, termo já adotado pela Lei Maria da Penha. A proposta segue para a Comissão de Constituição e Justiça.
1: E aplicativos de relacionamento podem passar a ser obrigados a informar sobre doenças sexualmente transmissíveis.
2: É o que determina um projeto aprovado hoje pela Comissão de Ciência e Tecnologia. A reportagem é de Márcio Maturana.
9: Informações sobre doenças sexualmente transmissíveis deverão ser claras, objetivas e didáticas em todos os aplicativos e plataformas de relacionamento, segundo o projeto aprovado pela Comissão de Ciência e Tecnologia, que segue para a votação final na Comissão de Assuntos Sociais. Será uma conscientização sobre sintomas, riscos à saúde, formas de transmissão, medidas de prevenção e possibilidades de tratamento, como informou o senador Esperidião Amin, do PP de Santa Catarina.
10: A plataforma digital, a internet, passou a ser um instrumento de intermediação, de, digamos, de troca de mensagens afetivas, e daí há um passo seguinte de um relacionamento mais íntimo. Portanto, essa medida preventiva vem socorrer a sociedade num momento em que este meio de intermediação passa a ser mais popular.
9: Amin leu o relatório do senador Everton, do PDT do Maranhão, que incluiu 4 emendas ao projeto apresentado pelo senador Fabiano Contarato, do PT do Espírito Santo. Uma das emendas busca evitar um excesso de notificações que possam reduzir a efetividade da medida. Outra impede que os avisos possam ser bloqueados nas configurações das plataformas. A terceira emenda substitui a expressão sites e aplicativos de relacionamento pela denominação aplicações de internet destinadas à intermediação de relacionamentos ou de encontros. E a quarta emenda obriga as plataformas a divulgarem relatórios periódicos sobre alcance, engajamento e efetividade dos avisos, sempre preservando os dados pessoais dos usuários.
1: O Senado aprovou um projeto que prorroga a autorização para que recursos do FGTS sejam aplicados em linhas de crédito específicas.
2: A medida poderá ser aplicada a entidades hospitalares, filantrópicas e a instituições sem fins lucrativos atuantes no âmbito do SUS. Repórter Douglas Castilho.
11: Implementada em 2019, essa política viabilizou até o ano de 2022 um total de R$3 bilhões a cerca de 140 hospitais filantrópicos. Os recursos são usados para que essas instituições substituam suas dívidas mais caras e imediatas por crédito a ser pago no longo prazo com juros menores. Médico, o relator da proposta, senador Nelsinho Trade, do PSD de Mato Grosso do Sul, defendeu a medida relembrando sua atuação na Santa Casa de seu estado.
12: Lá no meu estado, a Santa Casa é a quarta maior do Brasil. Eu trabalhei 17 anos lá e eu posso ver dia após dia a dificuldade daquele hospital e manter o bom atendimento.
11: O projeto também alcança as instituições sem fins lucrativos que atuem no atendimento de pessoas com deficiência. Pelo texto que segue para a sanção presidencial, fica suspensa a cobrança de eventual tributo de instituição filantrópica suspeita de não cumprir os requisitos de imunidade até decisão final de processo administrativo instaurado para esse fim, independentemente da data de ocorrência do fato gerador.
1: E o atendimento pré-hospitalar feito pelos corpos de bombeiros militares poderá receber mais recursos. O Senado aprovou um projeto que autoriza o uso de emendas parlamentares para financiar esse tipo de serviço nas ações públicas de saúde.
2: Com a mudança, estados e municípios poderão destinar verbas para a compra de ambulâncias, equipamentos, materiais e para a estruturação do atendimento prestado pelos bombeiros em situações de urgência e emergência. A legislação exige que pelo menos metade das emendas individuais sejam para a saúde. Pelo texto, apenas despesas que cumprirem requisitos a serem definidos pelo Ministério da Saúde poderão receber recursos de emendas. A indicação de emendas direcionadas ao Corpo de Bombeiros será facultada ao parlamentar. O texto base aprovado teve 65 votos a favor e 2 contrários. Música. Com a edição de Paulo Groba e trabalhos técnicos de Eliseu Caires, o Jornal do Senado fica por aqui. Acompanhe agora as notícias da Câmara dos Deputados. Boa noite.
1: Boa noite e até amanhã.
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14: Câmara limita a possibilidade de recurso do Superior Tribunal de Justiça.
15: Audiência pública reafirma a defesa do limite de 20 anos para patentes.
14: Deputados divergem sobre votação do projeto que combate a misoginia.
16: Boa noite. Sargento Gonçalves, do PL do Rio Grande do Norte, critica o projeto sobre misoginia. O congressista acredita que o texto pode abrir margem para criminalizar manifestações públicas de fé e interpretações de textos religiosos.
14: Sargento Gonçalves argumenta que o país deveria concentrar esforços no combate ao crime organizado e aos crimes contra as mulheres. Para ele, o projeto não contribui para a proteção feminina e pode restringir o direito de cidadãos expressarem suas convicções religiosas.
16: Nicolas Ferreira, do PL de Minas Gerais, diverge do projeto que tipifica crimes relacionados à misoginia. O deputado acredita que a proposta pode restringir a liberdade de expressão ao criminalizar críticas e manifestações de opinião.
14: Nicolas Ferreira também associa o projeto a uma tentativa de censura. Na avaliação do deputado, o Congresso deveria priorizar medidas de combate a crimes como estupro, pedofilia e violência praticada por organizações criminosas.
16: Júlia Zanatta, do PL de Santa Catarina, declara que vai votar contra o projeto que tipifica o crime de misoginia. Segundo a deputada, a proposta pode restringir a liberdade de expressão e ser utilizada para limitar críticas a agentes públicos.
14: Júlia Zanatta também reprova o governo federal por, segundo ela, substituir o termo mulher em documentos oficiais por pessoa que gesta. Para ela, a prioridade das políticas públicas voltadas às mulheres deve ser o combate à violência e o fortalecimento da segurança pública.
16: Jandira Fegali, do PCdoB do Rio de Janeiro, avalia que a tipificação do crime de misoginia busca combater o discurso de ódio e a incitação à violência contra as mulheres. Segundo a deputada, a medida contribui para o enfrentamento do feminicídio.
14: Na opinião de Jandira Fegali, o projeto contra a misoginia não fere as liberdades de expressão, de fé ou de culto, asseguradas pela Constituição. Para ela, incitar a violência contra as mulheres é um crime grave que precisa ser combatido em todos os ambientes, inclusive nas redes sociais.
16: Alencar Santana, do PT de São Paulo, repudia a fala de colegas da oposição que, segundo ele, desmerecem a pauta de proteção feminina. O deputado alerta que o Brasil vem observando índices elevados de feminicídio.
14: De acordo com Alencar Santana, discursos de parlamentares que menosprezam as mulheres legitimam novas formas de agressão. Para o parlamentar, agressores e feminicidas devem ser punidos com rigor.
16: Benedita da Silva, do PT do Rio de Janeiro, refuta argumentos religiosos usados contra a proposta que criminaliza a misoginia. Segundo a deputada, o projeto é uma resposta ao aumento da violência contra as mulheres.
14: Benedita da Silva lamenta a falta de um diálogo produtivo com a oposição sobre a pauta feminina. Para a parlamentar, criminalizar a misoginia é uma medida essencial para poupar vidas e defender a dignidade das famílias brasileiras.
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13: Justiça.
16: A Câmara dos Deputados aprovou um filtro para recursos possíveis ao Superior Tribunal de Justiça. A repórter Daniele Lessa explica como deve funcionar.
18: A Câmara dos Deputados aprovou o projeto que regulamenta uma nova regra para análise de recursos especiais enviados ao Superior Tribunal de Justiça, o STJ. O projeto foi apresentado pelo senador Davi Alcolumbre, do União do Amapá, e altera o Código de Processo Civil. O recurso especial é usado quando uma das partes de um processo pede ao STJ que examine se uma decisão judicial aplicou corretamente uma lei federal. Pelo texto aprovado, quem apresentar esse tipo de recurso terá que demonstrar que a questão discutida é relevante do ponto de vista econômico, político, social ou jurídico e que o caso ultrapassa o interesse apenas das partes envolvidas no processo. Na prática, o objetivo é permitir que o STJ concentre seus julgamentos em temas mais importantes para a interpretação das leis federais e não apenas em casos individuais sem maior impacto. Relator da proposta em plenário, o deputado Ranieri Paulino, do Republicanos da Paraíba, defendeu que o novo filtro ajuda a racionalizar a análise de recursos e melhora a eficiência da justiça.
19: Justiça tardia não é justiça. Só esse ano o STJ recebeu mais de 260 mil processos. Será que isso facilita a avaliação e as decisões do STJ ou cria ainda mais dilatação de prazo para as partes que querem uma solução jurídica?
18: Segundo o relator, o acesso à justiça não ficará comprometido, pois para que o STJ deixe de analisar um recurso por falta de relevância, será necessária a manifestação de 2/3 dos integrantes do órgão responsável pelo julgamento. Quando a relevância for reconhecida, o relator poderá suspender em todo o país o andamento de processos individuais ou coletivos que tratem da mesma questão. Essa suspensão poderá durar 6 meses, com prorrogação por mais 6 meses, se houver necessidade de audiência pública ou participação de terceiros no processo. Deputados ligados ao PT, PCdoB e PSOL votaram contra o projeto, argumentando que a mudança prejudica os mais pobres, sendo benéfica apenas para quem tem recursos para contratar grandes escritórios de advocacia, como disse o deputado Chico Alencar, do PSOL do Rio de Janeiro.
20: Quem não tem recursos para contratar grandes bancas vai ficar prejudicado. Isso aqui não é justiça para os pobres. Os direitos sociais, previdenciários, consumistas dos pequenos, políticas públicas em geral, podem ter dificuldade nesses recursos.
18: O deputado Pedro Uxay, do PT de Santa Catarina, defendeu que o texto fosse alterado para permitir que continuem sendo aceitos recursos que tratem de direitos fundamentais ou coletivos, ações de execução penal e ações que envolvam grupos com mais de 1000 pessoas, mas o plenário rejeitou essa sugestão. O projeto que regulamenta o critério de relevância para recursos especiais ao STJ será enviado para a sanção presidencial e pode virar lei. Da Rádio Câmara de Brasília, Daniele Lessa.
13: Eleições.
14: Otone de Paula, do PSD do Rio de Janeiro, critica a condução política de Flávio Bolsonaro. O deputado acredita que o senador assumiu o risco de expor o ex-presidente Jair Bolsonaro a novas restrições judiciais ao divulgar uma carta escrita por seu pai.
16: O parlamentar avalia também que a atitude consolidou Flávio Bolsonaro como porta-voz do pai, evidenciando uma disputa pela liderança do campo conservador. Otone de Paula defende que a direita busque uma alternativa política para as próximas eleições.
13: Saúde.
14: Participantes de audiência na Câmara dos Deputados defenderam a manutenção do limite de 20 anos para patentes para garantir acesso à saúde. A repórter Noelle Nobre acompanhou o debate.
21: A Comissão de Defesa do Consumidor da Câmara dos Deputados realizou uma audiência pública para discutir a manutenção do prazo de 20 anos para a vigência de patentes no Brasil. O debate reuniu representantes do governo e da indústria nacional que defenderam que o limite atual, contado a partir da data do pedido, é necessário para a sustentabilidade do SUS, o Sistema Único de Saúde, e para a competitividade de medicamentos genéricos e biosimilares. O presidente da Comissão de Defesa do Consumidor, deputado Clodoaldo Magalhães, do PV de Pernambuco, lembrou que existem projetos de lei no Congresso que buscam restabelecer mecanismos de extensão de prazos que haviam sido extintos pelo Supremo Tribunal Federal em 2021. O parlamentar reforçou que a inovação deve estar associada ao acesso à saúde pela população.
22: Toda essa inovação para que vai servir se não a vida humana? Então, os custos dos sistemas de saúde não vão enfrentar esses custos de patentes. a este tamanho.
21: Clodoaldo Magalhães disse agora aguardar a sanção do projeto de lei que garante a autonomia do Brasil na produção de medicamentos, vacinas, equipamentos e insumos médicos. A proposta, já aprovada pela Câmara e pelo Senado, cria a Estratégia Nacional de Saúde. Da Rádio Câmara de Brasília, Noelle Nobre.
13: Ciência e tecnologia.
16: Inácio Arruda, do PCdoB do Ceará, defende o fortalecimento da ciência e das instituições de pesquisa. O deputado destaca ainda a contribuição dos pesquisadores brasileiros para áreas como saúde, energia, agricultura e tecnologia.
14: Além disso, Inácio Arruda convida pesquisadores, estudantes e cidadãos a participarem da reunião anual de número 78 da Sociedade Brasileira para o Progresso da Ciência. Ele informa que o evento da SBPC vai acontecer em Niterói e deve reunir instituições de pesquisa de todo o país.
13: Transportes.
16: Comissão aprova autorização para pessoa com deficiência visual usar óculos biópticos para obter carteira de motorista. A repórter Paula Bittar nos conta como funcionam esses aparelhos.
14: A Comissão de Constituição e Justiça da Câmara aprovou uma proposta que autoriza pessoas com deficiência visual a utilizarem tecnologias assistivas, como óculos biópticos com lentes telescópicas, no processo de obtenção da Carteira Nacional de Habilitação, a CNH. Os sistemas biópticos combinam os óculos normais com um pequeno sistema telescópico. Enquanto a lente dos óculos fornece à pessoa a visão geral do ambiente, o telescópio auxilia na rápida localização de detalhes. O dispositivo pode ser fabricado para um ou para ambos os olhos. O texto estabelece que o Conselho Nacional de Trânsito, CONTRAN, deverá regulamentar o uso desses equipamentos no processo de habilitação de candidatos. O relator na CCJ, deputado Alfredo Gaspar, do PL de Alagoas, ressaltou que o projeto se harmoniza com o sistema constitucional de proteção e promoção dos direitos das pessoas com deficiência. Ele também disse que a proposta está de acordo com a Convenção Internacional sobre os Direitos das Pessoas com Deficiência e seu protocolo facultativo, que integram o ordenamento brasileiro com hierarquia equivalente à de emenda constitucional.
0: Isso é uma harmonização de convenção com a Constituição e o Estatuto da Pessoa com Deficiência, dando garantias e direitos para que elas possam acessar meios de transporte e terem direito a conduzir esses meios de transporte mediante o uso desse óculos biópticos, que nada mais é do que uma lente especial que tem uma profundidade maior, é tipo um binóculo olhando para determinado aspecto do óculos, para que possa ter uma acuidade maior visual.
14: O projeto, que autoriza pessoas com deficiência visual a utilizarem tecnologias como óculos biópticos com lentes telescópicas no processo de obtenção da carteira de motorista, já pode seguir para análise do Senado, a menos que haja recurso para votação antes pelo plenário da Câmara. Da Rádio Câmara de Brasília, Paula Bittar.
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13: Trabalho.
14: O governo defende projeto que prorroga a vigência de acordos e convenções coletivas de trabalho até nova negociação. Entenda na reportagem de Silvia Munhato.
4: Em audiência na Comissão de Trabalho da Câmara dos Deputados, o governo defendeu o projeto que prorroga a vigência de acordos e convenções coletivas de trabalho até que haja nova negociação. É a chamada ultratividade. Esses acordos e convenções têm hoje vigência máxima de 2 anos. Antes da reforma trabalhista de 2017, a validade permanecia após o fim do prazo estabelecido, até que um novo acordo fosse firmado. Diante das manifestações dos sindicalistas presentes, a deputada Érica Cocai, do PT do Distrito Federal, autora da proposta, disse que vai solicitar ao presidente da comissão, deputado Marcos Tavares, do PDT do Rio de Janeiro, a definição imediata de um relator para o projeto.
5: Quando você tem conquistas, muitas vezes, ano após ano, conquistas de décadas, que estão incorporadas já no cotidiano do trabalhador e da trabalhadora, e essas conquistas passam a não vigir mais quando chega o processo de database, você estabelece um processo de pressão imensa.
4: Em 2022, o Supremo Tribunal Federal considerou inconstitucionais as decisões da Justiça Trabalhista a favor da ultratividade. O projeto que permite a validade de acordos e convenções coletivas após o seu prazo de vigência até que uma nova negociação seja feita, precisa ser aprovado na Comissão de Trabalho e na Comissão de Constituição e Justiça para ser enviado para o Senado. Da Rádio Câmara de Brasília, Silvia Minhato.
13: Meio Ambiente.
16: Deputados aprovaram urgência para um projeto que reduz a área de proteção do Pantanal de Mato Grosso. O repórter Antônio Vital explica a questão.
6: A Câmara dos Deputados aprovou o regime de urgência para projeto que susta a ampliação da estação ecológica de Taiamã, em Mato Grosso, localizada nos municípios de Cáceres e Poconé, no Pantanal. Decreto do governo publicado em março ampliou a área da reserva de 11 mil para 68 mil hectares, com base na importância ambiental da área e com o argumento de que não há conflitos de terra na região, que tem quase 70% de vegetação natural preservada. De acordo com o Instituto Chico Mendes de Conservação e Biodiversidade, o ICMBio, a estação ecológica possui um berçário de peixes vital para o Pantanal, é um corredor ecológico para espécies ameaçadas e está localizada em área alagável, sem atividade econômica consolidada. O projeto que susta o decreto de ampliação da área foi apresentado pela deputada Coronel Fernanda, do PL de Mato Grosso. Ela alegou que o aumento da área protegida ocorreu sem que os produtores rurais e a população local fossem ouvidos.
23: Essa reserva, ela já existia, ela é cuidada, ela é preservada pela população de Cáceres. E o governo federal, fazendo a sua mídia social, como sempre, dentro da sua ideologia, aumentou essa reserva, um tamanho inadmissível, sem trazer nada para ofertar à população, sem dar condições para aquela população continue preservando, sem dar condições para aqueles produtores que estão lá continuem fazendo o que eles sabem fazer bem, trazendo recurso e riqueza para o estado de Mato Grosso e para o Brasil.
6: Estações ecológicas têm uso restrito, não podem ser exploradas economicamente e são destinadas apenas a pesquisas e conservação. Nessas áreas estão proibidas atividades agropecuárias ou de turismo comercial. O regime de urgência permite que a proposta seja analisada diretamente no plenário da Câmara, sem passar pela análise das comissões permanentes da Casa. O deputado Tadeu Venere, do PT do Paraná, criticou o regime de urgência e justificou a necessidade de proteção do Pantanal, um dos biomas mais ameaçados do país.
24: O Pantanal é uma das áreas, se não a maior, uma das maiores áreas úmidas do mundo. Nós estamos vivendo uma crise climática sem precedentes. Eu acredito que todos, mesmo aqueles que acham que a Terra é plana, sabem que a crise climática é algo que está acontecendo de fato. E nós ampliarmos áreas como essa, e houve o debate, e depois disso votarmos aqui um projeto que dispensa, inclusive, que nós possamos ouvir as comissões dessa casa, nos parece extremamente perigoso, precipitado e inócuo, até porque nós sabemos que haverá depois contestações.
6: Ainda não há data para votação no plenário da Câmara do projeto que susta a ampliação da estação ecológica de Taiamã, no Pantanal de Mato Grosso. Da Rádio Câmara, de Brasília, Antônio Vital.
13: Desenvolvimento Regional.
14: Paulo Guedes, do PT de Minas Gerais, é favorável à criação da região integrada de desenvolvimento do litoral norte de Pernambuco e Paraíba. A ideia, segundo o deputado, é que União, estados e municípios se articulem para promover ações de desenvolvimento no local.
16: Paulo Guedes afirma que a criação da rede amplia também investimentos em infraestrutura e geração de empregos. Ele ressalta, por fim, que a integração favorece o planejamento compartilhado e a redução das desigualdades econômicas e sociais na região.
14: Termina agora o Jornal Câmara Câmara dos Deputados, produzido pela Rádio Câmara, com trabalhos técnicos de Wellington Teles, apresentação de Márcio Aquilissardi e Tércia Guimarães. Boa noite para você.
16: Uma boa noite, a Voz do Brasil volta amanhã.
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3: De volta na sua programação com Fique Sabendo. Se você dorme de boca aberta, cuidado. Dormir de boca aberta não é apenas um detalhe ou uma mania. É um sinal de que sua respiração nasal falhou e o seu corpo precisou improvisar um jeito para o oxigênio entrar. Respirar pela boca durante a noite resseca a garganta e altera o pH da boca, aumentando o risco de cáries e mau hálito. Mais do que isso, a respiração oral costuma estar ligada à apneia do sono, que fragmenta o descanso e sobrecarrega o coração. Esse problema raramente é o hábito, mas sim o que está impedindo o seu nariz de funcionar. Se você acorda com a boca seca ou se sente cansado, mesmo após dormir muito, procure um especialista. Daqui a pouco tem mais. 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

0: casais de amigos no Texas decidiram envelhecer juntos de um jeito inovador. Construíram a Best Row, uma vila particular à beira do Rio Lano. Em vez de dividirem a mesma casa, eles criaram 4 microcasas sustentáveis de 37 metros quadrados, garantindo privacidade total para cada casal, enquanto uma construção maior serve de ponto de encontro para refeições e festas. O projeto une arquitetura inteligente, materiais ecológicos e uma convivência harmoniosa com a vida selvagem local. É a prova de que viver perto dos amigos funciona muito bem, desde que cada um tenha a sua própria chave no fim da noite. Se fosse construir sua vila hoje, quem seriam os vizinhos escolhidos por você, hein?
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3: Já parou pra pensar que a bagunça em um cantinho pode ser só o seu cansaço pedindo atenção? O nosso lar mostra o que estamos sentindo por dentro, como se fosse um reflexo do nosso coração. Quando você entende isso, cuidar da casa vira um jeito carinhoso de cuidar das suas próprias emoções. Que tal dar esse primeiro passo para deixar tudo mais leve, tanto fora quanto dentro de você? Tente, você vai ver como dá certo.
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1: Já parou pra pensar que a bagunça em um cantinho pode ser só o seu cansaço pedindo atenção? O nosso lar mostra o que estamos sentindo por dentro, como se fosse um reflexo do nosso coração. Quando você entende isso, cuidar da casa vira um jeito carinhoso de cuidar das suas próprias emoções. Que tal dar esse primeiro passo para deixar tudo mais leve, tanto fora quanto dentro de você? Tente, você vai ver como dá certo.
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3: Então, ó, atenção, se você tá cansado de brigar com a casca do ovo cozido,